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0: Bom dia, bom dia, bom dia. Está num grande nível. Chama-se Tecno. Don't Stop. Nesta primeira edição do programa Cafeína, um programa que acontece de segunda a sexta-feira entre 5 e 9 horas. É um grande prazer estar consigo. Hoje é 1 de junho, Dia Internacional da Criança. A todas as crianças, um feliz 1 de junho. Vamos agora disponibilizar para você poder enviar a sua mensagem para o seu filho, seu sobrinho, enfim, para aquela criança que hoje precisa de ouvir esta grande mensagem. Então pode enviar para o 85 10 57 291, 85 10 57 291. Este é o número para você poder enviar a sua mensagem desejando um feliz 1 de junho, ok? Está aí, 85 10 57 291. São 6:37.
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0: Agora vamos conferir o tempo. O céu está um pouco nublado hoje. A chuva 16%, umidade 88%, vento 11 km por hora. Máxima por hoje 25 graus, mínima 20, previsão de chuva miúda. Amanhã o dia vai melhorar com máxima de 27, mínima 20, com sol. Quarta-feira, máxima 28, mínima 20. Quinta-feira, máxima 27, mínima 21. Sexta-feira, um dia com um pouco de sol, máxima 28, mínima 22. Sábado, máxima 29, mínima 22. Domingo, um dia com sol, máxima 29 graus, mínima 22 graus Celsius. Vamos então deitar um olhar nas notas que fazem destaque na primeira e na última página do jornal Diário de Moçambique. Primeira página, quadro legal e regulatório das atividades ferroportuárias. Empresários de Sofala pedem reformas profundas. Outro título, na cidade da Beira, pedir esmola constitui rotina de muitas crianças. Moçambique, missão do FMI chega na próxima semana. Outro título, no futebol, Ferroviário de Beira elimina Liga Desportiva de Sofala da taça. Na última página, de estudantes moçambicanos e Estados Unidos da América reforçam cooperação para a formação superior. Ora, os Estados Unidos da América pretendem reforçar a cooperação no ensino superior com Moçambique para aumentar o acesso de estudantes do país a universidades norte-americanas em áreas como ciência, tecnologia, inteligência artificial e saúde pública. A intenção foi manifestada no encontro entre conselheira para a diplomacia pública da Embaixada dos Estados Unidos da América, na Fé Alain, e a diretora-geral do Instituto de Bolsas de Estudo de Moçambique, Carla Kaumboa, ou seja, Kaumba, visando identificar formas práticas de cooperação entre Estados Unidos da América e Moçambique. Outro título, missão do FMI chega ao país na próxima semana. Fundo Monetário e Internacional, FMI vai realizar a última, ou seja, uma missão de balanço Moçambique de 8 a 12 de junho corrente para discutir a melhor forma de apoiar o país, anunciou a Dias, fonte oficial da instituição financeira. Questionada pela Lusa, a mesma fonte confirmou Pablo López Marfi, chefe da missão do FMI para Moçambique, será o líder da mesma, que acontece numa altura em que o governo assume estar a negociar um novo programa de apoio. A visita anterior de uma missão do Fundo Monetário Internacional ao país aconteceu em dezembro último, mas no âmbito dos contactos regulares. São estas notas que fazem destaque na primeira e na última página do jornal Diário de Moçambique.

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1: Bom dia, 6h42. Ouviu bem? 6h42.
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0: 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Faltam 6 minutos para as 7. 6 minutos para as 7.
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0: Felicidades a Graciete Mário. Enviou uma mensagem, está a desejar a todas as crianças um feliz 1 de junho. Está aí o número 85 10 57 291, ok? 85 10 57 291. Envia uma mensagem, diga como é que você acordou, como é que foi o fim de semana, ok? E aproveita e deixar uma mensagem para, para as nossas crianças. Hoje é dia delas. Dia 1 de julho. Dia Internacional da Criança.
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0: Ora bem, o Dia Internacional da Criança assinala-se hoje, hoje, 1 de julho, e na cidade da Beira, província de Sofala, e não só, muitos petizes ainda passam dia a dia nas ruas, esquinas e avenidas, pedindo esmola. O seu dia seguramente será mais um vivido ao relento. Divididas entre a mendicidade infantil e um futuro cada vez mais incerto, diariamente, as chamadas flores que nunca murcham permanecem com a mão estendida ao vento, rogando por alguma ajuda, por vezes em situações de extremo risco. Algumas supostamente por vontade própria, outras por fugirem de abusos, violência ou abandono nos seus lares. Os petizes fazem e têm nas esquinas da cidade a sua moradia, fonte de renda e comida, faça sol, faça chuva. Algumas dessas crianças não frequentam nenhuma escola e continuam mendigando também nos mercados ou servindo-se de guias para os seus progenitores, ou encarregados de educação, ou ainda simplesmente simples conhecido, muitos dos quais com deficiência visual, física ou outro tipo de necessidade, necessitando cuidado especial. Reza a história que em 1925 foi proclamado em Genebra o Dia Internacional da Criança. Durante a Conferência Mundial para o Bem-Estar da Criança, sendo celebrada a efeméride desde então, 1 de junho, em vários países, incluindo Moçambique. No nosso país, a data marca também o início da tradicional Quinzena da Criança, que se estende até ao dia 16, Dia da Criança Africana, com foco na proteção e no desenvolvimento infantil. Enquanto outras flores que nunca murcham passam o dia se divertindo, brincando ou tendo um dia maravilhoso, como se espera, outras crianças vivem realidades totalmente diferentes no dia a dia, servindo isso de ponto de reflexão para toda a sociedade moçambicana.

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Bom dia, programa Cafeína, Cafeína. Segunda-feira, primeiro dia útil da semana. Há pouco tempo fui espreitar lá fora. Está a chuviscar um pouco. Atenção, está a sair de casa. Sai acasalhado. Se você vai ser com a sua criança, então ela deve estar muito bem acasalhada, porque hoje a temperatura estará muito baixa. Não queremos que amanhã ela esteja com tosse, constipação ou gripada. Um grande abraço, Guaraguara, Nova Sofala, Bandua, Buzi, Massanzane, Ila, Ilha de Chiluana, estamos ali lá em Grande, Manica, Fronteira de Machipanda, Chimoio, Soalpo, Gorongosa, Caia, Mansa, em Chopinha, Matada, Tica, Mafambiço, Dondo, Beira, Iaia. 7979, está aí o número 85 10 57 291. Podes enviar a sua mensagem, diga que acordei bem, estou a acompanhar o programa Cafeína e deixe uma mensagem para alguém muito especial, para a sua criança, enfim. Então está aí 85 10 57 291.

casa. Yes! Yes! 7h16. Vou agora para o Facebook. Está ali, está lá Viola Mário Domane. Bom dia, um grande abraço. Não fica de fora, Kira Branquinho. Também um grande abraço. Estou ligado ao Facebook. É só enviar a sua mensagem para seres feliz. Outra via, 85 10 57 291. 85 10 57 291.

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1: Bom dia, 7:27. Segunda-feira, dia 1 de junho, Dia Internacional da Criança. Para enganar uma criança é muito fácil. É muito fácil. Aquelas birras que você, se calhar, hoje vai querer matar, vai querer matar babalaza, deixa aí para a mãe. Ou, se você tiver tempo, sai com ela. Vai sentar num sítio, paga um sorvete, uma fanta, batatinhas. A criança gosta muito disso. Ah, que saudades daqueles tempos. É daqueles tempos. Eu, quando era criança lá na escola, então contribuía, quer dizer, havia uma contribuição, não? Né? Os pais contribuíam, então nós íamos comer lá. Algumas mães cozinhavam, então nós íamos comer lá, não é? Tudo bonito. Comíamos arroz com feijão, galinha, na altura não havia frango. Tomar uma Pepsi Cola, uma Fanta. Ai, ai, ai. Bons tempos. Mas os tempos hoje são outros. São outros. Então não faça aquilo que você. Aquilo que aconteceu consigo para o seu filho. Hoje o tempo e o outro. Então cria condições. É claro. Se não há carinho em casa, não adianta ter que criar condições para a criança festejar. A coisa mais importante é garantir aí em casa caril, energia, assim, dinheiro de chapa. Então não pode haver muita confusão, não. Quer dizer, são condições. Alguns que têm condições, as suas crianças hoje vão festejar, outros que não têm, paciência. A vida é assim mesmo. Bom dia, Mano Velez. Estou ligado a partir de Indunda de hoje. Feliz Dia das Crianças. Mando saudações para todas as crianças de Indunda de hoje. É a mensagem de Agnaldo Ricardo Sandre. Ok. Faça como este ouvinte fez. É só enviar a sua mensagem para Sérgio Veliz. Se você tiver alguns megas, Sérgio Veliz. Termina com Z. Então, se não tiver, é só enviar uma mensagem, um SMS, para 85 10 57 291. 85 10 57 291. Kiner Branquinho enviou uma mensagem. O que é que ele diz? Bom dia, dono do café, do cafeína. Como é que foi o fim de semana? Ah, passei bem, Kiner. E diz ele, passei para desejar um feliz 1 de junho para todas as crianças, em particular as minhas filhas, Euclésia e Luciana. Ok, felicidades, feliz 1 de junho.
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1: 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Bom dia, meu programa Cafeína, minha 7h37.
2: Malembe, malembe. Zengola chegou. Ministra. Já entrou no hospital público assim, sem aviso? Já ficou lá dentro, como paciente.

0: Uma das pedras basilares dos Kassab. Patrick Saint-Lon, infelizmente, já não está entre nós. De facto, deixou uma marca indelével. Falta 14 minutos para as 8.
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0: Está a chover. Hoje, pula. Hoje pula. Não vale a pena. Crianças, como vão brincar hoje com a chuva? Mas vai parar, não é? Essa chuva vai parar, segundo a previsão meteorológica. Hoje vamos ter 16% de chuva, né? Quer dizer que daqui a algum tempo ela vai parar. Mas pronto, o tempo vai estar muito fresco, por isso é muito importante estar agasalhado, principalmente criança, né? Tem que estar agasalhado, agasalhada, né? Para evitar constipação, gripe. Hoje vamos fazer um triângulo, uma história que envolve nossa Mana Celeste, Paulo e Mana Vânia. Uma história muito interessante a não perder aqui no programa Cafeína.
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0: Acha, como é que foi o fim de semana? Foi muito bom? Passou bem? Foi visitar o seu irmão? Hã? Foi visitar? Foi visitar aquele seu primo que está lá no hospital, seu colega, não foi? Não faça isso. Não faça isso. Não diga que não tenho tempo, porque amanhã vai acontecer consigo. Suas obras são muito importantes. Há muita gente que vai à igreja, mas o que faz? O que faz? Igreja não é um sítio de ir lá, sentar naqueles bancos e ficar a ouvir aí o pastor, estar aí envolvido em louvores, todo embalado, até pular lá na igreja. O que Deus quer, gosta, são as obras. Gratidão é a melhor coisa. Esta é a melhor. Agora, se você não consegue, como é que você diz, está ligado a Deus e não sabe amar alguém como você? Deus é amor. Quer dizer, é um paradoxo, né? Como é possível isso? Hã? Como é possível? Até não conseguir perdoar. Eu ontem estive, muitas vezes duro muito cedo, e ontem estive a acompanhar o programa de Gabriel Júnior. É um grande homem. Grande homem, grande programa. Grande programa. Quem fala mal daquele homem é invejoso. Até porque hoje em dia o grande problema das pessoas é quando você faz uma coisa boa, não sabe elogiar. Não sabe. Só ficam atrás de algum erro que você faz. Sabe? Não é bom. Não é bom. É preciso saber elogiar a pessoa. A pessoa tem um lado positivo. Diga, sabes o quê? Epa, está muito bom assim. Agora, você só está atrás de um erro. Ah, você não presta, você esquece. Você que é perfeito. Você que é perfeito. Nada. Então, eu estive ali a acompanhar um programa, estava lá uma tia, a filha, mais a sobrinha. Sabe o que o diabo faz? A sua vida disputada por Deus e diabo. Quem coloca orgulho é diabo. Quando você libera perdão, o que é que você vai perder? Você não vai perder braço, não vai perder perna. Quando você cumprimenta alguém, vai perder o quê? Sabe, é engraçado, quando a pessoa morre, é colocada ali no caixão, primeiro dão-lhe banho, hein? Depois as pessoas que vão lhe colocar ali na cova, são pessoas que ele não cumprimentava, desprezava, veja lá só. Egocentrismo não é bom. É preciso ser humilde. É preciso ser social. Porque você não sabe quem vai lhe ajudar amanhã. Uma vez eu estive num sítio aí, já há algum tempo. Eu socorri um irmão aí. Eu não sabia que ele é um médico lá do Hospital Central. Eu não sabia. Eu conheci esse irmão no dia em que a minha companheira estava grávida, num estado muito avançado. E o médico se tinha marcado para o dia de parto numa data. Só que ela estava com contrações. Então eu fiquei preocupado. Eu fui com ela lá, o médico disse, não, daqui a 2-3 dias. Então eu fiquei muito tempo aí sentado. E aquele irmão passou por mim, olhou para mim. Epa, você naquele dia? Eu disse assim, epa. E ele, quando olhou para a minha companheira, disse, não, ela tem, hoje, agora, deve entrar na sala. E naquele mesmo dia, a criança nasceu. Eu não paguei nada. Quer dizer, um gesto espetacular. Quando você ajuda alguém, Deus vai usar a outra pessoa para um dia que você estiver numa situação difícil para ser ajudado. Eu sempre conto a minha história, que é para você poder refletir um pouco. Eu, quando estive doente, não fui à clínica. Hã? Mas com uma doença muito sensível, com risco, eu vi cova, eu vi. Mas muitos médicos ali, preocupados, alguns até pensavam que não, eu estou a dar dinheiro. Não, não, até servente ia lá, limpava a casa de banho e dizia, vai para lá. Eu entrava lá toda a casa de banho organizada. Mas eu percebi que não. Aquilo que eu devo fazer. Eu não faço coisas para impressionar pessoas, não. Deus sabe o que é que está no seu coração. Não faça coisas para impressionar um ser humano. Hã? O que está dentro de si? A pessoa pode pensar que você é má, enquanto você não é mau. Enquanto você não... Você sabe que o que é que estará exposto lá dentro de si. Então não precisa justificar a outra pessoa que não, eu sou assim, isso. Não, não, não, não. Ele sabe o que é que está dentro de si. Por isso que as nossas obras são muito importantes. Nós aqui na Terra estamos de passagem. Não estamos de passagem mesmo. Você não vai levar nada. Eu sinceramente, eu percebi que o diabo está a brincar com muita gente distraída. E ele está a destruir muitas famílias. Vejam só o que aconteceu há dias. Um irmão matou os, quer dizer, 12 irmãos. E jogou os corpos numa fossa. Matar 12 irmãos. Não é um. Quer dizer, isso não é brincadeira. Não é brincadeira. Hoje o que está a acontecer é, quer dizer, as pessoas estão. O amor está a esfriar. Não há amor. Hoje o que existe é ódio. Hoje o que existe é inveja. Mas vai-lhe levar a. Até onde isso? Entre amor e ódio, o que é maior? É amor. Quando você comete alguma coisa, faz alguma coisa, vai pedir perdão. Você já há algum tempo não fala com sua família, com seu primo, com a sua ex-mulher, vai lá, senta com ela. Peça perdão. Você vai ficar mais leve. Vai desaparecer. Quer dizer, o dia que você desaparecer deste mundo, vai desaparecer leve. Não fica bem. Estão a ouvir? O irmão matou os outros. 2. E jogou os corpos na fossa. Isto aconteceu na cidade de Maputo. É por isso que um filho, um pai deve fazer um grande trabalho. Uma mãe também. Porque um filho que cresce sem pai, sem mãe, ele muitas vezes cresce com traumas. Hoje há pais que não têm tempo para os seus filhos. Toda hora está atrás de dinheiro. Mãe também, sai de casa ou deixa a criança com babá. Não faça isso, é perigoso. É preciso incutir princípios ao seu filho. O filho deve saber que meu pai hoje não tem condições. Hoje é isso. É preciso ensinar isso. É preciso dizer: você aqui está de passagem, essa casa não é sua. Quando você atingir uma certa idade, vai ter que sair. Não pode dizer não. E o dia que morrer, essa casa vai ser sua. É perigoso isso aí. Há pais que fazem isso. Dão condições, tantas condições, e hoje os filhos estão a dar dor de cabeça. Já estão a consumir drogas. E às vezes o pai tenta imprimir uma educação, mas a mãe impede, protege aquela criança. No fim, ela começa a culpar. Ah, eu, você. Não pode ser assim. É preciso entregar a sua vida a Deus e transmitir isso aos seus filhos. Esses valores estão a desaparecer, não é bom. Pessoas estão a carregar, quer dizer, estão. O ódio está a tomar conta das pessoas. A inveja está a tomar conta das pessoas. Pessoas que não conseguem ver a conquista do outro, só conseguem, quer dizer, estar mais preocupados com coisas más. E quando acontece alguma coisa, não vale a pena. Não vale, até na empresa. Se o seu colega não fez, ele está fazendo um excelente trabalho, ele nem elogia, mas quando ele falha, sabe o que, bolso? Aconteceu isso. Aconteceu, mas o que, isto aí vai ajudar. O que é que você vai ganhar com isso? O que é que você vai ganhar com isso? Se você pode ganhar, mas não vai permanecer lá durante um tempo. Não vai. É mentira. É bom elogiar, agradecer. Você não sabe fazer isso. É coisa boa. Estou a falar consigo, você está a ouvir aí? Hum? Já são 8 horas. Vamos lá. Um grande abraço ao Picardo. Ou se preferir, a Marilo. Um grande abraço. Ao Minense aí da MoveTel. Eu sei que estão sempre aí a acompanhar o programa. É assim. Presta atenção aí. Você pôde implorar por atenção durante meses. Pôde explicar a sua dor de todas as formas possíveis. Pode chorar, insistir, perdoar e dar mais oportunidades do que deveria. Mas existe uma verdade difícil de aceitar. Quem quer cuidar de você não precisa ser convencido a fazê-lo. O amor saudável não nasce da humilhação. Não cresce na ausência de reciprocidade. Não floresce quando uma pessoa se ajoelha emocionalmente, enquanto outra permanece sentada no conforto da sua indiferença. Muitas vezes, o maior ato de amor próprio não é lutar por alguém. É parar de lutar por quem já decidiu não lutar por você. Porque amor não se mendiga. Amor se oferece, se recebe e se retribui. Quando apenas uma pessoa faz tudo, isso pode dar dependência, medo da perda ou carência. Mas dificilmente será amor na sua forma mais saudável. A sua dignidade vale mais do que qualquer relação que exija que você abandone para permanecer nela. Hum? Continuando. Ter medo de perder alguém que nunca está de verdade é mais comum do que parece. E faz sentido. Você investiu, criou expectativa, quis que funcionasse. Mas atenção, existe uma diferença entre amar uma pessoa e aceitar uma presença pela metade como se fosse suficiente. Eu pergunto, ainda você está, esta pessoa está na metade, hum? Ou está pela metade ou por inteiro? Esta que está aí consigo, esta que está aí consigo, hum? Está a dar o máximo de si? Se está, siga em frente. Se não está, alguma coisa. Às vezes a pessoa não está ausente, porque tem algo errado com ela. Ela simplesmente não tem a mesma disponibilidade emocional que você. E aí você fica tentando preencher esse espaço, mandando mensagem, esperando o retorno, monitorando o humor dela para saber se hoje é um bom dia. É isso que você faz? Fica à espera de mensagem da pessoa. Não está a dar retorno. Não vale a pena. Não vale a pena. Você está-se a castigar. Isso cansa. Porque você está construindo uma relação. Está administrando uma incerteza. O medo de perder alguém nunca está. Nunca está. Não é só sobre o outro. É sobre o que você ainda não resolveu, sobre o que merece receber numa relação. Quando você entende isso, para de correr atrás de quem nunca veio de encontro a você. E começa a dar mais atenção para quem de facto aparece. Se a pessoa liga para si, se a pessoa está sempre presente, você vai deixar essa pessoa? Hã? A pessoa liga para si, procura saber como você está. Está preocupado em construir a vida consigo. Você vai deixar. Sabe o que é que o diabo faz? O diabo não ama a família. Não ama. Porque ama a família de Deus. Quando você encontra uma mulher, ele o que é que vai fazer? Se ela tem um corpo normal, ela vai lhe trazer uma outra mulher com um corpo espetacular. Se a sua mulher tem dificuldades de falar, ele vai trazer uma mulher que fala muito bem. Se a sua mulher tem dificuldades de cozinhar, ele vai lhe oferecer uma mulher que cozinha, não vale a pena. Se ela não consegue oferecer presente, ou ele não consegue oferecer presente, você vai encontrar outro homem que vai oferecer presentes, vai oferecer flores. A partir de hoje, você vai começar a comparar. Ah, meu marido não faz isso. Eu já encontrei um verdadeiro. Meu damo não faz isso. Cuidado. Porque aquele corpo que hoje você está a olhar, aquele corpo vai mudar. Os seios, que você diz, não, eu gosto de picantes, vão cair. Aquilo que está lá atrás, está carregada, vai cair. O segredo é propósito. Não existe outra coisa. É que Deus alinha os propósitos. Não é corpo. Não é beleza exterior. Mentira. É preciso ter muito cuidado. É claro que existem pessoas que elas aparecem na nossa vida para ensinar. Trazer pessoas que trazem muitas lágrimas, trazem muitas feridas. Mas depois aparecem outras que vêm curar essas feridas, que vêm trazer paz. Hoje você diz, eu nasci de novo. Então, muito cuidado. Muito cuidado. Muito cuidado.
2: Senhor, remove a minha dor hoje. Pai, eu não estou bem. Me sinto afundando em lágrimas, em mágoas, em tristeza. Me ajuda hoje, Jesus. Refrigera a minha alma. Envie os teus anjos para me guardar. Tu és tudo o que me resta. Eu preciso de ti. Agora.

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0: Tempo, porque tempo é o inimigo implacável, é? Se é para pedir perdão, se é para pedir perdão, ficar arrependido, é hoje, não deixa para amanhã. Não deixa para amanhã, porque amanhã pode ser tarde. Amanhã pode ser tarde.
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0: Muito bem, vamos lá então à história aqui da nossa Mana Celeste. Mana Celeste tem 45 anos. Vânia é filha da Mana Celeste, única filha, 19 anos. Mana Celeste, o marido perdeu a vida. Perdeu a vida, deixou casa, deixou alguns bens. Ela foi criando a filha. O marido perdeu a vida quando a filha tinha 6 anos. Ela cresceu, foi cuidar da menina e mais tarde, Mana Celeste conheceu o jovem Paulo, de 29 anos. Não é? Começaram a namorar. Então, este Paulo, muitas vezes, passava muito tempo em casa da Mana Celeste. A Mana Celeste, cheia de confiança, deixava à vontade o jovem Paulo, que batia bom papo com a filha, de 19 anos. Nunca desconfiou. Paulo sempre foi um namorado dedicado. Quando, depois de algum tempo, a irmã da Mana Celeste começou a desconfiar da filha Vânia.

0: Estás grávida? Não respondeu. De novo? Eu, quando ela respondeu, disse sim. Quem engravidou? Quem engravidou? Eu, quando respondeu, né? Deu a segunda resposta. Diz que não, é Paulo. Paulo? Meu namorado? Sim, é Paulo. A mãe Naceliste, daí perdeu o chão. Começou a tirar lágrimas. Minha filha, como é possível? Quando ela leva a filha para o hospital, a barriga já estava com 6 meses. Então, houve um ambiente, quer dizer, esta situação acabou criando um alvoroço lá em casa. A mana Celeste não conseguiu conter-se e expulsou a filha. E por mano esse Paulo, por saber que a mana Celeste já sabe, ele começou a andar a fugir. Fugiu, depois de um tempo, acabou viajando para Nampula. A mana Celeste expulsou a filha. Já não fala com a filha. E a irmã está a dizer, não, perdoa lá. É sua filha. Quem cometeu o erro é aquele seu namorado. E não só, você também deixava ele sozinho, quer dizer, ficava à vontade. Ele é um jovem e a outra é jovem. O que é que podia esperar? A Mara Celeste já não fala com a filha, expulsou. E a filha está a viver em casa da amiga. Está grávida, agora já está com 9 meses. Daqui a pouco a criança vai nascer. Será que o que ela está a fazer, ela está a agir bem ou não? Vamos lá, qual é a sua opinião? Se você não conseguir ligar, pode enviar a sua mensagem para 85 10 57 291, ok? O número está aí disponível, 87 99 39 048, 87 99 39 048. Quem é culpado aí? É o namorado da mãe ou a filha? Hã? Quero a sua reação. Bom dia.
1: Sim, bom dia.
0: Como está?
1: Ah, está para aguentar aí?
0: Tudo bem, graças a Deus.
1: É por isso. Entrando no programa, é que a mãe é que é culpada. Porque ela é que trouxe perigo para a casa dele. Ela devia ver a idade. O que está acontecendo é que o namorado, quando entrou com a mãe, então, quando estava lá, já estava pensando que a miúda. E ela ficou a dizer que, para mim, essa velha ou essa dona, não vai me dar certo. Então, quer dizer, nos primeiros, o coração dele era de conseguir amar, era de conseguir a menina. E no dia, como é possível? Primeiro entrou a amizade com a mãe, e acabando com a mãe, ele acabou pesquisando a própria menina. E se não me engano, ontem que foi jovem, é capaz de contar aquela coisa para a menina. Ou é capaz, quando diz que não vou te deixar você sofrer em vão. Tá lá, então, culpada é a mãe. É que trouxe o perigo para mim. É que trouxe o perigo para mim. Então, ela deve perceber. Porque não é ela só que está acontecendo. Muitas vezes tem acontecido esse tipo de problema. E eu tenho que... Ela é a filha. Então, eu tenho que tentar voltar com a filha e sentar com a filha. E passar a viver naquilo que era hoje.
0: Ela deve perdoar, não é?
1: Sim, deve perdoar a filha. E deve chamar a filha. Porque essa é a filha. Está lá, né? Ela deve perceber essas coisas.
0: Muito bem. Não me perguntei o seu nome.
1: Eu sou Pascoal, estou aqui em Savane.
0: Está em Savane. Um grande abraço. Está a chover aí?
1: Ah, mas está a chover, sim. Mas parece que já está um pouco aliviado. De manhã caiu um pouquinho de chuva.

0: Ok, um grande abraço. Hoje, que tal? Tem filho ou não?
1: Eu? Tenho filho.
0: E hoje, que tal? Hoje é dia 1 de julho, né? Dia
1: 1 de julho, sim.
0: O que é que você preparou para o seu filho?
1: Comprei para o meu filho, porque pai, esse capaz, eu também comprei para o meu filho. Estava fazendo roupinha para ele, né?
0: Ok.
1: E também alertei as mães que nem tiveram coragem, só eles conseguem ter coragem para eles. Estava falando de algumas mães que tiveram coragem para comprar essa de abril para eles, mas agora, quando chega aí, quando já é 1 de julho, ele dizia: não tenho mais coragem para comprar 1 de julho. Mas eles também, 3 dias atrás, compraram. Mas eu consegui qualquer coisa para meus filhos, mas para deixar contente. Porque o tempo é tempo, né? Ou caso por caso.
0: Ok, um grande abraço, boa segunda-feira, até a próxima.
1: Tá bom, obrigado.
0: Tá. Bom dia, mais um dia de vida.
2: Bom dia, Marcelo.
0: Como está?
2: Tudo bem.
0: Com quem falo?
2: Elisa, Marcelo.
0: Manalisa, muito bem. Como é que foi o fim de semana, Manalisa?
2: Final de semana deu para passar a igreja, casa, deu para passar.
0: Igreja, muitos vão à igreja, mas quando chega a hora de perdoar, não conseguem perdoar. Mas o que é isso?
2: Não, nem todos. Eu perdoo, Manalisa.
0: Perdão é o grande teste de um cristão. Perdão.
2: Eu posso estar nervosa naquela hora, mas
0: depois perdoa. É assim. Nós não somos perfeitos. Estamos sujeitos a cometer erros todos os dias. Não é assim?
2: Bem perfeito, Mano.
0: Exatamente. Agora vamos lá ao assunto da Mana Celeste. Quem cometeu o erro aqui? O jovem aí ou a filha Vânia?
2: Não pode, Manoel, essa miúda tem que não tem culpa. Ela é uma parte de culpa, tem. Ela, no momento que estava separada com o namorado da mãe, ela tinha que falar para a mãe, né? Ela ser aberta com a mãe, ela ser amiga da mãe. Né? Ser amiga da mãe. Assim, ela tem que levar a filha de volta para casa, né? Conversar com a filha, criar a barriga, não tem como.
0: Mas esse jovem Paulo foi mal, ele... Ele foi um grande jogador, né? Quer dizer...
2: Esses jovens mesmo não perdoam. É que da próxima, ela mesmo, se for um homem em casa, depois de um tempo, ela se tiver uma irmã, ela tem que levar a filha para a coisa, viver com a irmã, porque não pode. Porque ela pode ir para trabalho, para mercado. O namorado pode ter que aproveitar.
0: Mas por que muitas mulheres gostam... Quer dizer, tem uma idade avançada, mas quer brincar com o jovem.
2: Com tantas mulheres, até com cerveja, mulher com cerveja, só enganado, vou vai provocar uma menininha. Esse dá-lhe cortar material dele onde lhe encontrar.
0: Não, é assim, sabe o que acontece? Mulheres sábias, elas sempre procuram um homem um pouco mais velho, porque sabe que esse já brincou, já curtiu, então só, aí só para companhia, não é assim? Agora quando ainda está na... Está ainda na juventude, ainda quer curtir, quer sentir ainda, está a perceber, né?
2: Sim, mas as jovens estão com ideia de madotas mesmo, e as jovens mesmo que querem brincar, as jovens que querem brincar e as jovens com ideia de madota. É simplesmente que queria vir destruir a família. Ela tinha que ler primeiro o jovem, ver que tipo de pessoa que eu estou a pôr dentro da minha casa. Conheceu ele na barraca, por isso ele veio trazer a vida da filha.
0: A filha, a criança está quase a nascer e ela está em casa da amiga, e é melhor ela ir buscá-la, né? Perdoar.
2: É filha dela, não tem como, tem que levar, criar o bebê. Até se tivesse mais ou menos a barriga de um mês, tinha que coisa, era só abortar. Mas como já tem 6 meses, não tem como.
0: Quando ela... Foram lá no hospital, foram ver que não, já estava no 6º mês, né?
2: Não tem como, ela tem que levar a filha de volta para casa. E onde apanhar esse pau mesmo, tem que saber tomar conta mesmo. Então assim.
0: Ok, fica bem então, boa segunda-feira.
2: Obrigada.
0: Tá. Vou para 85 10 57 291. Ora viva, mano Sérgio, como está? Eu estou bem. Vim desejar a todas as crianças um feliz dia, especialmente para a minha menina Sílvia, que esse dia seja muito maravilhoso, a pensar, né, apesar da temperatura que se faz sentir. Esta mensagem é do nosso amigo Agostinho do Barro do CFM. Felicidades a Noca Germano e aos seus filhos, é? Eu não sei o que é que você preparou, porque eu sei que ei, você na cozinha não vale a pena. É muitos biscoitos, sim. Bom dia.
2: Bom dia, mano Sérgio.
0: Como está, irmã?
2: Estou bem.
0: Tudo bem. E com quem falo?
2: Silvia.
0: Ah, Silvia, Silvia, do Macamelo, né? Como é que foi o fim de semana, Silvia?
2: Foi bem.
0: Mas sabe o que é, Silvia? Coisas que estão acontecendo nos últimos tempos. Quer dizer, não há amor. Quer dizer, o amor esfriou. Veja lá este caso aqui, por exemplo, este aqui. Esta mana celeste. Conheceu o mano Paulo, de 29 anos, namorados. E ele sempre, quer dizer, não mostrava sempre bom comportamento. E acabou brincando com a filha e engravidou. E desapareceu. E a mãe, por saber, então expulsou da casa. E hoje ela está a viver em casa da amiga e a criança está quase a nascer. Quem é culpado aí?
2: Ali, a mãe é culpada também, né? E hoje em dia, quando você namora com um jovem, se tens uma filha grande, já é um perigo. O jovem pode vir aí com a intenção de casar com a mãe, quando por cima quer comer a filha também. Ela também tem culpa disso.
0: Quer dizer, ele comeu um dos lados, mas grande a ponta de lança.
2: A ver. É um perigo isso aí. Isso já fica já como um aprendizado.
0: Silvia, Silvia, você tem consciência. Qual é a sua idade, Silvia?
2: Como?
0: Qual é a sua idade?
2: Ah, eu tenho 45.
0: Ah, Silvio, você estaria em condições de namorar com um jovem de 25 anos, 22 anos?
2: Não, não. Não posso namorar.
0: Vai dar certo? Vai dar certo?
2: Não vai dar.
0: Mas por que é que muitas mulheres gostam de... que você tem uma idade avançada, mas que prefere ir atrás de um jovem? Está à procura de quê mesmo? Está à procura de choque ou é o quê mesmo?
2: Eu não sei.
0: Tá à procura de choque.
2: À procura da adrenalina.
0: Adrenalina, mas tudo tem o seu tempo, querida. Tudo tem o seu tempo. Ai, ai, ai, que coisa. Depois amanhã começa a chorar eu, se eu subisse. Ai, ai, ai.
2: Tá bem. É.
0: Silvia, que tal as crianças aí em casa?
2: Ah, todas as crianças já são grandes. Só que vou levar aquele meu netinho, aquele.
0: Ah, tu netinho, aquele. Ei, mãe, aquele não vale a pena. Aquele não vale a pena. Muito brincalhão, é? E ele vai passar aonde? Vai passar aí na sua casa?
2: Não, vou levar para a parte. Quando parar essa chuva.
0: Não, vai parar, ver. Vai parar, segundo a previsão meteorológica. Hoje vamos ter 16% de chuva, né? Isso quer dizer, se calhar lá para as 12, 13, possa parar. É previsão.
2: Vou levar quando parar a chuva, vou levar para o parque para brincar.
0: Muito bem, Silvia. Fica bem, fica bem. Boa segunda-feira. Tá, tá. Se você não conseguir ligar, pode enviar uma mensagem reagindo a esse assunto para 85. 10 57 291 85 10 57 291. Se você não conseguir ligar para 87 99 39 048. Minha amiga Noca reagiu, disse, estou a preparar frango, as crianças gostam de frango. Ih, frango com batata, mas Fanta. Ai, ai, ai, ai, ai. Ok, vamos lá. Alô?
1: Cafeína.
0: Cafeína.
1: O único programa que agrega valores, os dedos.
0: Sabes, ah, é? Ah, é? E está a bater também aí, né? E uma puta, está a bater.
1: Exatamente. Uau, bom dia, mais um dia de vida.
0: Bom dia, Fernando.
1: Hoje, feliz a toda criança moçambicana.
0: Uhum. Hoje estás a ligar da Matola?
1: Sim, sim, estou na Matola, na Texlon, concretamente.
0: Uhum. Hoje aqui, hoje o dia está a ser abençoado, está a chuviscar um pouco, né?
1: Desde ontem a chuviscar, desde ontem.
0: Okay.
1: E aqui a temperatura está boa, dá para trabalhar. A maioria das crianças ontem estava aí a brincar. Alguns eventos da criança, né? Foi feito ontem.
0: Tá bom.
1: Sim, sim.
0: Uhum. É assim, eu por acaso ontem dormi um pouco tarde. Eu estava a assistir o programa de Gabriel Júnior.
1: Todo mundo, quando chega a segunda-feira.
0: Eu admiro muito aquele cara, é espetacular. Quem fala mal daquele aí é invejoso. Ele faz coisas muito interessantes, né?
1: Viste aquela situação aquilo me emocionou bastante.
0: Sabes o quê?
1: A filha tomou uma decisão, ficamos aí com a minha esposa aí, emocionados.
0: E eu também fiquei emocionado. Sabes, é bonito quando você libera perdão, dá um abraço. Há muita gente que está vivendo nessa situação, não consegue perdoar o seu irmão, quer dizer, alguém que lhe feriu. Então você sai a perder.
1: Ontem foi uma escola. O orgulho que faz o orgulho nas pessoas.
0: Não, é de diabo. Não, orgulho de diabo.
1: O que faz o diabo nas pessoas, meu
0: Sim.
1: Deus.
0: Eu como...
1: Aquela filha dela, a prima, quando começou a falar aí, sabe, ficamos emocionados, eu com a madame, meu Deus. Fiquei arrepiado.
0: Não. O Gabriel Júnior está a fazer um trabalho espetacular.
1: Grande trabalho.
0: Isso aqui é bom. Sabe, quando você faz alguma coisa, precisa saber elogiar. É muito bom isso aí.
1: Exatamente. E as pessoas atiram pedra para a árvore que dá fruto. A árvore que não dá fruto, corta.
0: eu passo por isso.
1: A árvore que dá fruto é que lá é a pedra.
0: Ok, muito bem.
1: Este caso 2.
0: Mas antes.
1: Sim.
0: Sabe, eu fiquei muito triste até hoje. Eu paro, começo a refletir. Eu percebo que o diabo está a atacar pessoas distraídas. Como é possível um irmão matar 12 irmãos?
1: Este caso parou o Moçambique todo.
0: Sinceramente.
1: O diabo, mas não brinca de ser diabo.
0: Não vale a pena.
1: Não brinca de ser diabo. Diabo investe. Investe mesmo. Inveja.
0: Pessoas pensam que é brincadeira, mas o diabo está a brincar com pessoas distraídas.
1: Quando tu ouves a entrevista do miúdo, você vê que pô, foi usado isso com o diabo.
0: Poxa. Sabes, muitas vezes, sabes o que acontece? Deus é amor. Quando você não ama alguém, quer dizer, não estás com Deus.
1: É verdade.
0: Quando você não ama alguém, não está com Deus. Alguma coisa é preciso uma libertação espiritual. Sim.
1: Concordo.
0: Deus é amor.
1: Concordo.
0: Deus é amor. Fernando, estou a falar com toda a sinceridade. A quem neste momento está a acompanhar,
1: não.
0: Deus é amor.
1: Não. Eu sei disso. E ele como é? Ele perdoa todo o tempo.
0: É verdade.
1: Da sua situação.
0: Sim. Fernando, vamos lá. Mana Celeste e Mana Vânia. Mano Paulo é um vilão.
1: meu Deus. Esse caso não difere de você levar um homem
3: enquanto você tem filhas, e meter dentro de casa. E ela vai se aproveitar das suas filhas. E quando as filhas tentam te chamar a atenção, você como mãe, e você vem em cima delas. Neste caso da Mana Celeste, olha, é o seguinte, não vamos chorar para o leite derramado. Não vamos chorar para o leite derramado. Ela é maior de idade, sim, mas é 19 anos, ainda não está madura a menina. Você está percebendo, ou seja, a minha intenção.
0: Uhum.
3: Ainda não está batendo.
0: Uhum.
3: Eu não vou dizer que os três são culpados, têm responsabilidade nesse assunto, mas a mãe agora deve olhar o bem-estar da filha, como ela está grávida, e do bebê, que é o neto dele. Porque isso aí não vai mudar. Não existe ex-filha. Que presta atenção à Dona Celeste. Que não existe ex-filha. Aquele que o Paulo entrou nessa família é um teste. É um teste de Deus. Como fez também com o Jó. A pessoa, quando ler o livro de Jó, um dia se dar tempo para ler o livro de Jó, muita coisa que está no coração pode sair. Não sei se está percebendo o sucesso.
0: Uhum.
3: A mãe agora tem que levantar a maraca pulana, ir atrás da filha, a filha vem dar parto aqui em casa, e ela cuidar do neto ou da neta que há de vir ao mundo. A mãe é que trouxe esse diabo para casa, para ficar com a filha. Não sei se dá para perceber. A filha não foi atrás do Paulo. A mãe é que trouxe o Paulo para dentro de casa. E a casa, mano Sérgio, é um sítio mais protegido do mundo inteiro. Eu estando em casa, nenhum problema de vir na minha casa me encontrar. Mas se eu sair fora, estou vulnerado. Não sei se vai perceber. A mãe, ele deve levantar a maraca pulana, ir atrás da filha, cuidar da filha e pedir a Deus que o neto nasce com saúde e cuidar da filha e do neto. O resto é o resto. Deus vai recompensar. Este foi um teste.
0: Agora, o jovem Paulo, como é que vai ser? Porque ele já é um gênero.
3: Deus vai resolver com o jovem Paulo. Não se preocupe com o jovem Paulo. Não se preocupe com ele. Deus vai resolver a situação dele. Quem acredita, tá concordando. Mesmo agora, estou a ver pessoas já concordar comigo. Está a perceber? Deus vai resolver com o Paulo. O Paulo não vai fugir.
0: Muito bem.
3: E a mãe deve cuidar da filha, dar parto, não dar parto de qualquer maneira, por causa de um homem que ela procurou, por causa de um jovem que ela procurou para casa. Independentemente de ser da idade, se fosse um homem mais velho, ia também pegar a menina, lhe deixar a menina. Não temos lindade. Ela que trouxe o diabo para dentro de casa, onde a filha vive. Está a perceber? Ela ela dá-me ouvir, deve ir atrás da sua filha, cuidar e rezar a Deus para ter uma neta saudável, um neto saudável. E pronto, isso é o final. Não vai mandar ela que trouxe o diabo aqui dentro de casa. Porque a casa é um sítio mais sagrado, mas ele levou o diabo, pôs dentro de casa. É que nem levar a secretária fazer tudo para o seu marido. Então, ainda mais lhe dar o dinheiro e você não cuida do teu marido. Quem faz tudo para o teu marido é a secretária. O que dá é depois, o marido depois engravida, que é a secretária. Porque você não deu atenção, você pensou, você relaxou.
0: Até porque, neste caso, ao longo desta semana, vou trazer. É um caso semelhante.
3: O meu apelo que vai atrás da filha, que não dá parte de qualquer maneira enquanto ela está viva.
0: Fernando,
3: o neto ou a criança não tem culpa, sucesso, não tem culpa de vir ao mundo. Ela que trouxe o gero marido, hoje eu vou chamar de um gero marido para trás, para dentro de casa. E esse Paulo, esse desgraçado, eu digo, você é desgraçado, Paulo, que desgraçou essa menina.
0: Quer dizer, não tem caráter, quer dizer,
3: não é um desgraçado, sem culpa esse senhor, esse jovem aqui, ainda vai sofrer, se está a mover aí, ainda vai sofrer. Senhora, cuida da sua filha, o leite está derramado. A senhora também tem culpa no cartão, mas não estou aqui para te julgar. O que eu estou a pedir, sinceramente, por amor de Deus, vai atrás da sua filha e vem cuidar dela. Essa é a minha opinião. Estou a ver as pessoas a balançar a cabeça aí.
0: Olha, é assim.
3: Com problemas,
0: Fernando.
3: Grande homem. Ontem
0: gostei de ver o seu pai a dançar. Gabriel, um fundiz a dançar.
3: O meu pai já não dança muito.
0: Não, ele até socorro daquela bengala dele.
3: Antigamente ele não tinha de fixar. Mas um dia que vais me ver a dançar, vais ver. Tu és parecido com o teu pai. Eu também sou mal na dança. Meu Deus. Sou mal na dança.
0: Yeah, um grande abraço. Não, vou ver. Não, vou ver. Não, vou ver o dia que você vier para cá. O dia que você vier para cá, vamos preparar uma coisa muito interessante.
3: Eu sou mal. Tchau, tchau.
0: Um grande abraço. Tá. Gabriel, o Fernando Mufundisse, a partir de Maputo, tem ligado muitas vezes, é o nosso grande amigo ouvinte. Nunca perde este espaço cafeína. Faltam 15 minutos para as 9. Vou ao encontro de Sequeira a partir de Bandla. Sequeira está de apazão com a opinião do nosso amigo Fernando. Ele escreveu o seguinte: olá, mano Sérgio, melhor fazedor da 105.2, melhor fazedor de rádio. Culpada é a mãe. Ah, culpada é a mãe. Diz que levou o quê? Uma cobra. Ai, ai, ai. Uma cobra. Mano, o jovem Paulo, uma grande cobra. Ei, não vale a pena. Bom dia.
4: Bom dia, Marcelo.
0: Kiner Branquinho, baixa lá o volume do rádio. Esses dias está já pipocar no Facebook. Acabei, não vale a pena.
4: Está
0: a lançar charme. Kiner Branquinho, vamos lá.
4: Manter, eu também vou dar opinião do mano Fernando aí. O culpado é a mãe que trouxe essa cobra dentro da casa. Em algum momento, quando queremos se relacionar com alguém, devemos ver primeiro a pessoa. Então, mano Paulo trouxe essa desgraça. Para mim, essa senhora tem que procurar a filha, cuidar do neto ou da neta que vai nascer. Essa okay. É a minha opinião, mano.
0: Muito bem. Um grande abraço. Kiner, um grande abraço. Hoje vamos brincar bem com a sua filha, né?
4: Assim que eu largar, ele. Como estou no jogo, mas quando largar, ele ficar com as minhas filhas.
0: Ok, fica bem, tá. Até a próxima. Passe bem. Vamos lá, são 8h47. Deixa lá ver se temos uma outra mensagem. Bom dia para o futuro de amanhã. Viva 1 de junho. Diz o quê? Dia futuro de sempre. Ah, é mensagem de João. João Nhama. Está a falar de Buzi. Maçanzane. Como está, Maçanzane? Um grande abraço. Bom dia. Jéssica.
5: Como está, Marcelo?
0: Tudo bem. Não sei.
5: Tudo bem, graças a Deus.
0: Ora bem, vamos lá. Qual é a sua opinião, Jéssica?
5: Arroz não se espalha onde tem passarinho. Esse joão não tem escrúpulo, eu não tenho coração. Aí todos. Possamos dizer que não sou digna nem de julgar, mas quando for me ver o caso, todos têm um bocado de culpa. O homem que tem mais, ele não tinha coração, mas parece que veio com intenção fazer o tal lado. Sim, ele parece que veio com a intenção. Tipo, vinha tipo, com a mãe, o que aparentava, o que ela pensava na cabeça dela. Quando lá no fundo ele já tinha certas intenções dele, se é que sabia que tinha tal filha lá. Só como não tinha como chegar, como a mãe trouxe para ele, já estava mais fácil.
0: Ok.
5: Sim, como a mãe Fernando disse há pouco tempo, a casa é o sítio mais seguro. Ele aproveitou-se da situação. Estava tudo ligado.
0: Não se espalha arroz. Onde? Hã?
5: Ah, sim, Manfredo.
0: Esta é boa. Jéssica, fica bem. Hoje nós brincar bem com... É sua filha? De filho ou filha?
5: Filha.
0: Filha, né? Vai lhe dar muitos mimos, né?
5: Não, mimo ela tem todos os dias.
0: Não, hoje tem que ser. É um dia especial, não sei, Jéssica. Mas vai parar, a chuva vai parar. Se quer lá para as 12, 13 por aí. Hã?
5: É bênção de Deus, Jéssica.
0: É verdade. Fica bem, Jéssica, até a próxima. Tá, tá. Yeah. Bom dia, Mano Sérgio. Estou a conferir a mensagem que caiu no 85-10-56-291. Bom dia, Mano Sérgio. Como está? Eu estou bem. Aqui está indo na graça. A culpa é da mãe, porque ela, sabendo que ele é jovem, e a filha também é jovem, a mãe tinha que evitar esta mensagem da Bendinha de Xipangara. Bendinha de Xipangara. Ok, estamos a caminhar para a ponta final deste nosso interativo. Sequeira, não vale a pena ligar, não vou-lhe atender. Sequeira, não vale a pena ligar, não vou-lhe atender. Bom dia. Perdemos. Vamos lá. Vamos atender? Ah, sim. Está a dar sinal. É o último ouvinte. Bom dia.
6: Bom dia, bom dia. Mais um dia de vida. Bom dia.
0: Mais um dia de vida. Bom dia.
6: Mano Sérgio, como é que está?
0: Tudo bem, tudo bem. Com quem falo?
6: Estás a falar com o Sander. Ezequiel Sander.
0: Ezequiel Sander. Está a falar de onde, irmão?
6: Agora estou no trabalho, mas nessa zona de Mediterrâneo Ship, MCC. É. Na Manga.
0: É. Acertou um bom job, né?
6: É, ainda estou naquele job no Porto Carga aqui. Só apenas estou vindo deixar um material de
0: aqui. Tá bom, tá bom.
6: Poderem trabalhar. Então estou vindo deixar o material.
0: Ok.
6: Mas o resto está tudo bem, Manteres?
0: Tudo bem, graças a Deus.
6: Na mesma graça.
0: Coisa boa é estarmos vivos hoje. Oh, por isso que temos que viver hoje, não amanhã. Amanhã é para a pertença a Deus, irmão.
6: Amanhã temos bem com um bom programa. Esse programa sempre cativa os berenços até no Maputo, mas sabe? Mas, eu te admiro.
0: É Deus, irmão.
6: Deus sempre é bom.
0: É Deus.
6: Em todo tempo e em todo tempo ele é bom.
0: Está a ver alguém Sara, este programa eu tenho recebido mensagens de Alemanha, da França, exatamente. Portugal, Rússia. Muito, quer dizer, não vale a pena. Muitas mensagens eu recebo. Só que alguns não conseguem ligar.
6: Tu mereces manter. Mas Sérgio, teu irmão não tem muito crédito, mas apenas eu queria comentar um pouquinho sobre antes.
0: Vamos lá então.
6: Exatamente. Eu vou concordar, na verdade, com o Mano Fernando, esse jogador da Matola. Neste exato momento, na verdade, já sabemos quem é o culpado. Então, se já sabemos o culpado, nós queremos a solução. Se a solução é da mãe procurar a filha e perdoar a menina. Não existe a melhor coisa que perdoar alguém. Estava já a comentar acerca do perdão. Perdão é o melhor remédio que existe nesse mundo. Não há mais nada que o perdão. Se a gente não conseguir perdoarmos, não estamos a fazer nada. Então, a mãe não pode carregar a mágoa para toda a vida, porque é a única filha. Então, ela que tem que se preocupar agora é perdoar a filha, carregar a filha e cuidar da neta e ponto final. Este Mano Paulo, Deus é que sabe como vai resolver com ele. Nem a filha não podem preocupar mais com o Mano Paulo. A melhor preocupação agora é a menina, porque ela está me deixando nos 9 meses. Ela tem que dar parte. Esse é um orgulho da mãe. Então, a mãe não pode pegar a mágoa para descontar na filha.
0: Muito bem, Sandy. Um grande abraço. Muito obrigado pela participação. Tá bom?
6: Igualmente para si, Mancês.
0: Tá, tá. Faltam 7 minutos para as 9. Vamos ficar por aqui quanto ao nosso interativo. Vou fechar com esta música. Esta vai muito especial a toda criança, porque hoje é dia 1 de junho, Dia Internacional da Criança.

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1: 9 horas em todo o território nacional.
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1: Bom dia, mais de 50 mil produtores de arroz na zona baixa do bairro da Xota, na cidade da Beira, beneficiaram a dias de meios de corte manual e sacos para conservação dos produtos de processamento, facto que contribuiu para a redução das perdas pós-colheita. A iniciativa é do Comitê de Círculo da Frelimo, na XB, segundo deu conhecer ao Diário de Moçambique, os respectivos secretários Chuva Sozinho Magazi, afirmando que o partido no poder em Moçambique tem promovido a massificação da produção de arroz através da distribuição de insumos e do apoio ao setor familiar. Portanto, o Chuva Sozinho, que agradece aos beneficiários do partido pelos meios cedidos, reiterou apelos à produção, visando combater a dependência das importações e mitigar os efeitos da crise económica. Outras histórias. O Conselho Municipal de Maputo quer melhorar o controle de estacionamento em tempo real na capital do país, através da Empresa Municipal de Mobilidade e Estacionamento M, para reduzir o tempo gasto pelos condutores, refere em nota à autarquia. Razaki Manique, presidente do Conselho Municipal de Maputo, citado no documento consultado anteontem pela Lusa, insta que M a melhorar o controle do estacionamento, criando um modelo que permita aos automobilistas acompanhar em tempo real o número de lugares disponíveis para estacionamento na cidade. O histórico Darna Montoros Muxanga surgiu anteontem na retirada forçada de Ossufo, ou seja, sugeriu anteontem a retirada forçada de Ossufo Mamad da presença do partido, referindo que perdeu condições para dirigir a formação política e está a matar a relíquia deixada por o Jacama. Ele prometeu-me que ia deixar, mas não quer sair. Então, quem não quer sair tem que ser forçado a sair, disse António Muxanga, antigo deputado da Renamo. A primeira dama da República, Gata Selmane Chapo, efetua uma visita de trabalho à província de Niassa, que iniciou ontem, ou seja, que iniciou ontem, termina hoje, 1 de junho, no âmbito das celebrações do Dia Internacional da Criança. As comemorações do 1º de junho decorrem este ano sob o lema Proteger a Criança é a responsabilidade de todos, uma mensagem que apela a reforço de compromisso das famílias, comunidades, instituições públicas e privadas, bem como toda a sociedade na promoção e defesa dos direitos da criança. Para terminar, o Conselho de Segurança da ONU vai realizar uma reunião de emergência, ou seja, vai realizar uma reunião de emergência a pedido da França depois de o exército israelita ter tomado a icónica fortaleza medieval de Barfot, no Líbano. A reunião vai acontecer imediatamente após o encontro de emergência solicitado pela Roménia, em consequência da queda de um drone num edifício em Galate, agendada para as 15 horas locais. Portanto, a hora de Moçambique, 21 horas. Avançou a agência de notícias França AFP, citando fontes diplomáticas. A reunião do Conselho de Segurança das Nações Unidas sobre Líbano foi pedida pela França, como avançou ontem o ministro dos Negócios Estrangeiros francês, Jean-Noël Barrot. A informação das 9 horas.
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0: Muito bem, 23 graus é a temperatura atual. Os termómetros apontam para uma máxima de 24 graus para a cidade da Beira. Começamos com a música da menina Cuca, em homenagem a todas as crianças do mundo, especialmente as crianças moçambicanas. E entra para a música da semana, Direitos da Criança, música da Cuca. Vai estar em destaque de segunda a sexta-feira aqui na Cidade FM. Hoje é segunda-feira, espero que o final de semana tenha sido muito bem passado por todos aqueles que estão seguramente ligados à Cidade FM nesta manhã de 1º de junho de 2026, o Dia Mundial da Criança. Em vários países, incluindo Moçambique, uma data instituída pela ONU na década de 1950. A data é dedicada a promover os direitos infantis e a conscientizar a sociedade sobre a proteção e o bem-estar dos mais jovens. Dia Mundial da Criança, toda a criançada, todos os petizes, um abraço muito grande da Rádio Cidade. 1º de junho de 2026, entramos para o mês que divide o ano pelo meio. Estamos a 152º dia do ano. Vão faltando agora 213 dias para acabar o ano 2026. Já lá vamos olhando atentamente os destaques do Jornal Diário de Moçambique, já disponível nas bancas nesta manhã de segunda-feira na Beira. Quadro legal e regulatório das atividades ferroportuárias. Empresários de Sofala pedem reformas profundas. E no futebol, Ferver da Beira elimina a Liga Desportiva de Sofala na taça. Na cidade de Beira, pedir esmola constitui a rotina de muitas crianças. Moçambique, missão do FMI chega na próxima semana. Portanto, a missão do FMI chega ao próximo, melhor, ao país, próxima semana. O Fundo Monetário Internacional, FMI, vai realizar uma missão de balanço a Moçambique de 8 a 12 de junho corrente para discutir a melhor forma de apoiar o país, anunciou há dias a fonte oficial da instituição financeira. Também é destaque nesta última página de estudantes moçambicanos. Estados Unidos da América reforçam cooperação para formação superior. Os Estados Unidos da América pretendem reforçar a cooperação no ensino superior com Moçambique para aumentar o acesso de estudantes do país a universidades norte-americanas em áreas como ciência, tecnologia, inteligência artificial e saúde pública. São estas as notas que podem ser lidas com pormenores na edição Diário de Moçambique, já disponível nas bancas nesta manhã de segunda-feira, 1º de junho de 2026. Comemora-se o Dia Mundial da Criança hoje. Esta efeméride assinalou-se pela primeira vez em 1950 por iniciativa das Nações Unidas. Queremos a partir de agora colocar à disposição o número 8799-39048 para amigo ouvinte ligar e dizer quem é que faz anos hoje, nesta segunda-feira, neste primeiro dia do mês de junho. Olá, bom dia.
1: Grande amigo.
0: Bom dia, Fernando Fundice.
1: Acho que me esqueço. Feliz 1 de junho para ti.
0: Igualmente. Todos nós já fomos crianças.
1: E dentro de nós há uma parte que somos crianças também.
0: Mas que tal, Fernando? tens saudades da tua criançada?
1: Ah, a única saudade que eu tenho era de acordar, é de acordar e comer, sem preocupar com nada.
0: esperar o papá trazer tudo, né?
1: Mano. Todo o tempo não volta,
0: é,
1: mano.
0: É verdade. Se pudesse, voltaria, não é?
1: Já voltaria, sem sombra de tudo.
0: Criança, é verdade.
1: Não é fácil puxar essa canoa.
0: Não é.
1: Não é fácil.
0: Mas é bom ser criança, não é? É bom ser criança.
1: Não, é muito bom.
0: É verdade.
1: Infelizmente, as crianças de hoje respondem mal às pessoas mais idosas. Mas não vou deixar de felicitar, né? Às vezes dizem que o culpado somos nós.
0: E há muita criança na rua a pedir esmola.
1: Há muita criança na rua. Isso é mais, caricato. Há muita criança neste século XXI ainda está a estudar no chão. Há muita criança que neste foi abandonada. Mesmo no momento que estamos a falar, está a ser abandonado com a própria mãe.
0: Já viu?
1: E rogo a Deus que essas práticas caem por terra.
0: É verdade.
1: Feliz dia 1 de junho para todas as crianças moçambicanas. Principalmente ao meu neto Josué.
0: Josué.
1: Exatamente.
0: Muito bem. Então, hoje a dedicatória vai ser mesmo para as crianças, né?
1: Vai ser para as crianças e também para a Manafausa. Uhum. Manhenge, ela faz mais um ano de vida. Mas a música que eu vou escolher é para as crianças daí da Beiras, onde chegar a cidade, porque a cidade é uma rádio tudo, em toda parte do mundo a pessoa pode escutar.
0: É verdade.
1: Principalmente
0: é verdade.
1: O 105.2 FM. Cidade.
0: A cidade ouve a cidade.
1: Não resta dúvida. Mesmo com problemas,
0: não há problema.
1: A minha vida está a andar.
0: Agora tem que ser assim, já que somos dois. Tem que ser as nossas vidas estão a andar.
1: É, mas é verdade. As nossas vidas estão a andar. Mas o slogan anima mais quando
0: é individual,
1: fala,
0: né?
1: No individual. Sabe, essa palavra parece uma marca minha, mas é uma marca, é uma palavra que pode te acordar, você.
0: É uma marca,
1: que está a ouvir agora.
0: É uma marca que toca a todos.
1: Eu uso como minha marca,
0: que
1: mas
0: toca a todos,
1: se você deixar que é Fernando que diz isso aí, passar a usar essa palavra, mesmo com problemas, não há problema. Sinceramente, meu irmão, te digo uma coisa pode mudar.
0: É verdade.
1: Porque você sabe o problema, sou pesado, desculpa. O problema faz acabar sono durante a madrugada. Não há pior coisa na vida do que acabar sono durante a madrugada.
0: Yeah.
1: A música que vou escolher é antiga, mas é boa para as crianças. É Molecada. Foi de Brincadeira.
0: Yeah.
1: Foi de Brincadeira. Acho que muitas crianças não conhecem, mas vão aproveitar. Os da minha era conhecem essa música.
0: Então,
1: Molecada. Não sei se já apanhou. Molecada. Foi de Brincadeira. Molecada. Foi de Brincadeira.
0: Foi de Brincadeira, é isso, né?
1: É, exatamente.
0: Foi de Brincadeira.
1: Já está?
0: Vai aparecer.
1: Para o seu Faisal, uma semana abençoada. E todos os ouvintes da Beira, deste canal, para o grande José Gonçalves. Não sei o que aconteceu com o meu amigo na sexta-feira. Fiquei à espera, desligou o telefone.
0: Estamos à espera do seu pronunciamento.
1: Desligou o telefone, não deu satisfação. Se está doendo, era das melhores, meu amigo. Primeiro Big.
0: O
1: patrão do Gonçalves também.
0: Sim.
1: O senhor Henrique também. Bom dia.
0: Então,
1: mesmo com problemas, não há problemas. Nossas vidas estão andando. Bom dia.
0: Muito obrigado. Fernando Fundiça, parteiro da Matola. Estamos com 9:37 em Moçambique. A caminho das 10 horas, nesta manhã de segunda-feira, 1 de junho, dia da criança. Olá, bom dia.
2: Bom dia, Manuel, como está?
0: Bom dia, estou bem. E a senhora, como está?
2: Está tudo bem, não sei do outro lado.
0: Está tudo bem. Estou a falar com quem?
2: Amélia do Six Mile.
0: Amélia, dona Amélia do Six Mile. Então, final de semana correu-te bem?
2: Correu tudo bem, graças a Deus.
0: Então, final de semana fez muita sopa, muchucho.
2: Não faço nada disso, só faço uma coisa que meu almoço sai muito cedo.
0: Sai muito cedo.
2: Fazer...
0: A que horas fica pronto o teu almoço?
2: Até 10h40, 10h50, tem outra coisa, tem que estar pronto. Não, com mata-bicho não é de combinar. Sim.
0: Até 10h30 o teu almoço já está pronto.
2: Não, está quase, mas o feijão já está amassado, o arroz está a bafar. Não é tudo, fica pronto na hora, mas pequena coisa tem que estar pronto. Quem chega para eu poder socorrer logo na hora.
0: Sim. Então, Amélia, você tem saudades da tua época de criança?
2: Muita, a saudade que eu tenho qual é de dormir sem saber o que vou comer amanhã. Não acordar cedo. Muita saudade, mano Faisal.
0: É a mesma saudade que o meu amigo Fernando Fundiça tem também, né?
2: Eu cresci com meu tio e minha tia, irmão do meu pai, mas ele sempre dizia, como minha tia dizia, um dia você vai crescer, um dia vai entender o que é a vida.
0: E agora
2: quando ela falava aquilo, ela parecia que estava me ofendendo. Mas hoje estou a ver, para eu dizer obrigado, tia, ela já não existe.
0: Então agora já está a ver que afinal de contas aquilo que o tio dizia está a acontecer.
2: É verdade, a responsabilidade já é maior.
0: Mas brincava de quê? Quando eras criança, brincavas de quê?
2: Eu nasci e cresci na nono bairro, mas eu saía do nono bairro e ia na espangada e jogar mata-mata. Depois de jogar mata-mata, e tinha uma boa luta.
0: Ei! Então, a mata-mata terminava em pancadaria?
2: A mata-mata nunca terminava bem, mas sempre. Era mata-mata, até que mata-mata era boa, mas quando nós entrávamos no Chibotela para ir dançar Chibotela, tinha umas músicas de ofensa no fim.
0: Ainda te lembras de uma das músicas de Chibotela?
2: Bem mesmo.
0: Canta um bocadinho aí, para as crianças de hoje ouvirem.
2: Ouvi dizer que a mana taflana anda atrás de um mocinho. Ai meu Deus, que homem é aquele que não toma banho, que cheira a mana.
0: Ainda te recordas desta música, Amélia?
2: Bem mesmo. Aqueles dias de agora já não jogam, não dançam. É.
0: E naquela altura não existiam os celulares, né?
2: Sim.
0: E eras feliz, né?
2: Muito feliz. Era só depois de lavar prato, você diria aqui, eu não cozinho, não compro nada daqui, estou a sair a dar.
0: E eram obedientes, né?
2: Tinha que controlar a hora de voltar. Saiu a X hora, X
0: horas. Sete horas tinha que estar em casa, depois tomar banho, tomar o lanche. E ficar ali assistir aqueles bonecos
2: para passavam. Até que aquele tempo nem lanche tínhamos. Quem tinha lanche não era um qualquer.
0: Yeah. E depois não só, a televisão também anunciava, né, a hora das crianças irem dormir. A televisão anunciava naquela altura, que é a hora das crianças irem dormir. E as crianças iam dormir mesmo.
2: Antes de alguém dormir, eram guardados de choro para fonecar. Era uma infância boa.
0: Vamos lá, Amélia, quem é que faz anos hoje?
2: Quem faz anos hoje é meu amiguinho de nome Neki. Hoje completa 7 anos de vida ele.
0: Ok.
2: E eu também estou muito feliz, é meu mesmo. Na sexta-feira vou completar mais
0: Opa,
2: um ano.
0: Ih, sexta-feira! Yeah.
2: Sim.
0: Então, yeah, vai ser um dia diferente, né?
2: Para mim é muito diferente, vai ser um dia muito especial.
0: O Gonçalves esteve lá, disse para mim que, olha, na sexta-feira, o aniversário da Amélia, ela vai distribuir almoços grátis.
2: Não é possível dar todos.
0: Não é possível.
2: Eu sou bebê, eu tenho que receber.
0: Receber, né, os presentes, acredito que vai receber. Há muita gente conhece a Amélia lá do Six Mile, acredito que vai receber muitos presentes. Ok, Amélia, qual é a música que vou tocar para ti?
2: Aquele menino gosta de papaute, ute, papaute.
0: Yeah, esta é música as crianças gostam, é?
2: Sim.
0: As crianças gostam, ok. Muito obrigado pela tua ligação, Amélia. A continuação de um bom trabalho. Nem precisa desejar-te clientes, porque sempre tens, não é?
2: Sim, hoje vai ser pouco fraco por causa da chuva, os caminhões saíram.
0: Saíram, não é? Mas acredito que vão aparecer muitos clientes aí para ti.
2: Eu vou receber.
0: Muito obrigado,
2: bom trabalho. Tchau.
0: Feliz aniversário com antecedência. Na sexta-feira vamos cantar um parabéns para ti. Tchau. Estamos com 9h43 minutos em Moçambique, 87993948. Continua disponível. Diz-nos aí quem é que faz anos hoje. Segunda-feira, bom dia.
1: Bom dia.
0: Bom dia, estou a falar com quem?

0: Qual era o destino desses passarinhos?
1: E nós, antigamente, chamávamos Otenenene, é minha língua.
0: Como é que é?
1: Sabe aqueles passarinhos chamados Otenene?
0: Otenene?
1: Yeah, é minha língua. Então era um passarinho que a gente pegávamos muito.
0: Yeah. Então deixava as armadilhas de manhã, só voltavam para lá à tarde.
1: Não, aquilo era só, a gente colocava um pouco de arroz, ou mesmo aquelas caixas de arroz, parecia arroz.
0: Para atrair os passarinhos, sim.
1: Yeah. Na hora mesmo, logo amarava-se os gajos.
0: Então esta era uma brincadeira que vocês faziam quando eram crianças.
1: Antigamente. Yeah. Fazíamos mesmo.
0: Ok, tá bem. E então, o que é que faz anos hoje?
1: Então, hoje, manca, já não tenho alguém especial, mas e, como Dona Amélia já disse, né? E vai fazer ano, vai ser o meu, vou lhe desejar ela mesma, ver que ele trazer um presente de um bibirô grande com leite.
0: Ah, é?
1: Então, na sexta-feira.
0: Ela está a acompanhar, está a ouvir tudo.
1: E você
0: está a fazer uma promessa, né? Está a fazer uma promessa em antena da Rádio Cidade. Está a fazer uma promessa e toda a gente está a acompanhar essa tua promessa. Então vai ter que cumprir, hein?
1: Não, vou tentar manter e localizar a Dona Amélia.
0: É muito simples, é só chegares aí no mercado do Six Mile e procura saber qual é a banca da Dona Amélia. Vão te mostrar.
1: Tá bom,
0: então, a Dona Amélia já tem um primeiro presente para sexta-feira, que é um biberon de leite, é isso, né?
1: Sim, com leite.
0: Com leite, também. Ok, então, qual é a música que você vai pedir hoje?
1: Quando a música vai ter mesmo responsabilidade manifestada.
0: Para a Dona Amélia, né?
1: Para a Dona Amélia, sim.
0: Ok, tá bem.
1: E para os restantes bebês do dia, recebam um grande abraço de Kine Branquinho, Costa, Manamu, Tuabocan, Cláudio Bruto, dono das duas máquinas.
0: Sem dúvida. Grande abraço aí para ti. Boa semana de trabalho, boa semana. Estamos com 9 horas e 50 minutos. Daqui a pouco tocamos as músicas solicitadas aqui pelos nossos ouvintes nesta manhã de segunda-feira, Dia Internacional da Criança. Bom dia!
2: Bom dia, meu senhor. Bom dia, como é que está?
0: Bom dia, estou bem. E o amigo ouvinte, como é que está?
2: Graças a Deus, está tudo tranquilo.
0: Deus está a ajudar, né? Está a dar saúde.
2: Não tem como, não tem como.
0: Está a ajudar, está a ajudar.
2: Não tem como,
0: não. O prazer é todo meu. Estou a falar com quem?
2: Aqui fala com Ezequiel Sander.
0: Ezequiel Sander, de que bairro?
2: Mano, Munhava, nono bairro.
0: Yeah, nono bairro. Nono bairro é grande.
2: Eu vivi
0: lá por muitos anos, hein? Por muitos anos.
2: Vizinho, sou meu vizinho, mano faz aula, relaxa lá.
0: Vivi lá por muitos anos, pá. Já tenho saudades.
2: Eu sei disso, somos vizinhos aí mesmo, na zona, naquela rua mesmo, a rua. É a nossa rua,
0: é verdade. Está tudo bem por aí, não é?
2: Está tudo tranquilo, sem nenhum estresse. Estamos a caminhar. Que bom. Já que os tempos são outros,
0: é verdade. Hoje é dia da criança. Quando me falaste da rua, eu me lembro das nossas brincadeiras de criança naquela rua aí. E aí eu cresci ali. Eu, quando passo por aí agora, me lembro das brincadeiras que nós fazíamos ali naquela rua quando éramos mais pequenos.
2: Você me recorda, na verdade, do falecido senhor Adamos.
0: Sim.
2: Quando tinha aquela Toyota Lex dele, aquela caixa verde, um homem forte,
0: um homem forte, estiloso,
2: sempre
0: perfumado e tal.
2: O Cota não falhava. Eu me recordo quando corria para te usar aquela carinha do gajo.
0: Então você que andava a te usar a carrinha dele.
2: Usava a carrinha dele, só que o mais azarado foi aquele nosso vizinho, o Chucho, o irmão do, como é que é, do Julinho.
0: Sim, Julinho, é.
2: Aquele, na verdade, o outro irmão dele, que na verdade chegou de te usar a viatura, até cair e sair os dentes.
0: Perdeu os dentes ali, né? Eram brincadeiras perigosas essas, eram muito perigosas.
2: É,
0: mas tinha outras brincadeiras que não constituíam perigo nenhum. Nós jogávamos brindes, brincávamos a cabra cega, o 35, tinha um jogo que se chamava 35,
2: Eu me recordo quando eu jogava 35, pois não só tem aquela de. Aquela de como é que é 35, mas é mata-mata, onde fazia um rodão tipo 4 lados. 5, 10, 15, 20, 25, 35, chora! Animava quando você ficava como última pessoa
0: é verdade,
2: e conseguia salvar todo o grupo.
0: Brincávamos também a cabra cega, o 35, o polícia ladrão, tantas brincadeiras.
2: Tinha aquela brincadeira de banana, todo o gajo corria, se escondia naquela zona de casa de Sr. Ndokone, quando tinha aquele corredor, naquele prédio.
0: Tinha lá muitas bananeiras.
2: Muitas bananeiras, pá. Depois a gente saía em casa de Malta Saúde, Malta Chico, logo vizinha, aquela casa de mal pesado de cabos. É, pá, então foi bonito, pá. Cabos de arame, Berlim, de Matoucre. Foi um tempo em que a gente, na verdade, em que crianças da grana não conseguem aproveitar deste tempo.
0: Mas às vezes tem que sentar com os filhos e dizer que, olha, eu brincava disto, daquilo. É verdade que se calhar nem vale despertar interesse nenhum em fazer isto. Mas pelo menos explicar às crianças, né? Que, olha, o teu pai quando era criança brincava disto e daquilo e daquilo. Eu um dia disse para o meu filho, quando ele queria uma mochila aí da marca dele, né? Queria uma mochila da marca dele. Não, pai, eu está aqui uma mochila. Não quero esta, eu quero daquela marca. Eu disse, sabes, eu quando estudava, eu punha os livros no plástico. Sérgio, ele começou a rir.
2: Pegávamos
0: aquele plástico grande, chama-se text bag, qualquer coisa assim.
2: Text bag, exatamente.
0: Colocávamos lá os cadernos, os livros e pendurávamos aí no ombro, né? E fazíamos a mochila aquilo. Humilde, começou a rir.
2: Eu me recordo quando eu punha, chegava em casa sem lápis.
0: Todos os dias
2: perdia lápis. Exato, porque o lápis furava.
0: Furava o plástico, sim. Depois
2: daí, uns 3 ou 4 anos depois, foi quando apareceram aquelas pastas executivas, pretas.
0: Pois.
2: Quando o Lu estava nos dando, eu vou roubar, leva lá essas pastas e aproveita lá. Primeiro tempo, mochila não era fácil. Quem usava mochila, na verdade, era um filho de um gajo, pá, que tinha. Mas além de mim, hoje em dia, criança.
0: Nós, os pobrezinhos, andávamos de plásticos, né?
2: Hoje em dia, criança não consegue levar milho para a gente. Eu me recordo que eu levei milho na garrafinha. Milho dourado para fazer lanche.
0: Pois. São tantas as brincadeiras que hoje nós nos recordamos delas com muita saudade, né? Com muita saudade.
2: Com certeza.
0: Vamos lá, quem é que faz anos hoje?
2: Eu, na verdade, Mano Sérgio, eu não tenho, mas quero parabenizar a todo o pessoal que faz anos hoje, dia 1 de junho.
0: Sim.
2: Também para toda a criança, na verdade, hoje é o dia dele tão especial. Okay. Dia 1 para toda a África, não é fácil chegar até hoje. Temos que louvar e agradecer a Deus para toda a criança e todos aqueles, na verdade, completa mais um ano de vida hoje. Meus parabéns e tudo corra de bom. Que Deus continue a abençoar cada pessoa. Que Deus dá tudo de melhor e cada sonho de cada um deles. Cada pessoa que completa mais um ano de vida.
0: E a música,
2: eu não sei, mas eu estava a escutar uma música que. Como é que é DJ? Quem é um angolano, mas. É, que diz Kassongo, uma música nova aí. Então não sei se o Mano Faisal tem essa música aí ou não.
0: Pode até ter no sistema, mas quando não temos o título da música.
2: Mas o título é mesmo Kassongo.
0: Kassongo, né?
2: Kassongo, é uma música feita pela inteligência artificial que hoje estão a fazer.
0: Essa inteligência artificial, pá. Esta semana, se tudo correr bem, vou receber o produtor musical Celolo na quarta-feira. Vou-lhe perguntar sobre a questão da inteligência artificial, as músicas.
2: Grande Madobe, grande
0: Será que isso não é um perigo para a carreira dos artistas agora?
2: Mas eu acredito um bocadinho que é um perigo, porque na verdade, ou seja, nós estamos a usar o próprio esforço.
0: Sim.
2: É um perigo, pá. Até que eu vou estar atento, na verdade, quando for receber este mandor da Slole, grande homem.
0: Pois.
2: Grande homem, grande nosso Munhaveiro, pá.
0: Era suposto que viesse cá na semana passada, mas por motivos de sua agenda, então acabamos mandando para esta semana. Então tenho muitas perguntas a fazer a propósito da produção musical atual, né? Produção musical atual. Muito obrigado pela tua ligação, um grande abraço.
2: Mas se não tiver esta, eu acredito que é só colocar uma música. na verdade, norte-americana antiga. Sim. Eu gosto de recordar o passado, apesar que não tenho em mente alguns cantores, porque para já é muita coisa a gente a pensar.
0: Será que é esta? Dá para ouvir um bocadinho?

0: Não é.
1: Então, caso não consiga localizá-la, vou.
0: Yeah, eu sou uma música norte-americana, daquelas antigas, né? Aquelas músicas matar, como é que é o Charulo, uma coisa parecida. Aquelas boas, na verdade, onde a gente escutava. Um dos álbuns de Joey Thomas também.
1: Ok, tá bem. Muito obrigado pela tua ligação, um grande abraço aí.
0: Aquele outro abraço pra ti, mas é muito bom aí, tá?
1: Mas estamos com 9h59 no Centro Moçambique. Vamos atender a última chamada e depois tocamos as músicas solicitadas pelos nossos ouvintes nesta manhã de segunda-feira, 1 de junho. Bom dia!
2: Bom dia, mano pessoal!
1: Bom dia, José Gonçalves!
2: Não!
1: Não!
2: Não!
1: Quem é então?
2: Moisés, não vermelha, mas é aqui.
1: Moisés! Moisés, andaste desaparecido em antena, Moisés.
2: Estava em Macanda.
1: Ah, é? A fazer o quê lá? Foste cortar outro bolo lá ou quê?
2: Nada, ajudar a velha a cortar arroz.
1: Ah, desta vez foste cortar arroz, não bolo, né?
2: Não bolo, né? Mas vai já estar para te
1: ligar. A última vez que nos ligaste, disseste que tinhas sido convidado por tua ex, né, para cortar o teu bolo do aniversário, foi isso, né? Foi a última vez que tu ligaste.
2: Foi isso mesmo. Sim. Não houve problema nenhum.
1: Yeah. Que bom. Então, está tudo bem contigo?
2: Na graça do Senhor, eu tenho minha família lá em casa.
1: Que bom, está a correr bem, está tudo bem. E então, quem é que faz anos hoje?
2: Na verdade, hoje não tenho nenhum aniversariante, mas ontem, quem fez ano é o meu cota, de nome Joaquim Massambo, mais conhecido de Cota Billy, que faz Baixa Munhava, neste momento está a transportar os passageiros em diversas partes da cidade. Okay. E desejo a ele muita felicidade, que essa data de ontem, mesmo dia 31 de maio, que seja aquele pai de sempre, a conciliadora e educadora. Yeah. E quanto à música, peço ouvir a música de Domingos Oliveira com o tema Unafambucia Uchi.
1: Unafambucia Uchi? O que é que significa isso? Unafambucia
2: Uchi? Ah, mano, faz anos já sabe, não sei como
1: estar. Eu quero saber. Unafambucia Uchi.
2: Unafambucia Uchi.
1: É uma figura de estilo interessante esta, né? Que
2: exatamente,
1: Domingos Oliveira usou para esta música, né? Que Deus o tenha, Domingos Oliveira.
2: Deus o tenha mesmo. Mas deixou um legado, né?
1: O artista não morre. Né? O artista
2: exatamente,
1: não morre.
2: Exatamente.
1: É tudo?
2: É tudo, Valfazel, para ter bom trabalho e continuar lá em casa, muito feliz.
1: Muito obrigado pela tua ligação, um grande abraço, continuação de uma boa semana. Estamos com 10 horas e 2 minutos em Moçambique. Avançamos para as músicas solicitadas pelos nossos ouvintes, não é? Para os ouvidos, obviamente. A primeira é esta, pedido do nosso grande amigo Damatola Fernando Fundice, molecada, foi de brincadeira.

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Meu poema de infância, o grande Madala, nos traz a magia da infância. Neste 1 de junho de 2026, o Dia Mundial da Criança. Vale a pena recordar, e é recordar com muitas saudades, as brincadeiras

10 horas e 55 minutos. Estamos a caminho das 11 horas nesta segunda-feira. É 1º de junho, o dia das crianças, que é uma data que desperta sorrisos, nostalgia e a lembrança de tempos simples e cheios de imaginação.

Música bonita, música linda, esta dedicada a todas as crianças, porque todos nós já fomos crianças. É. A infância é um período que nos ensina o poder da imaginação e o valor dos pequenos gestos. Uma simples brincadeira ao ar livre ou uma risada inocente pode transformar o dia de qualquer um. Pode transformar uma simples brincadeira. Você saiu do trabalho estressado ou estressado por qualquer outro motivo e chega em casa, logo a bater a porta, as crianças já sabem, essas são as horas que o pai chega. E você está estressado. E as crianças te recebem com um sorriso, com um abraço. E ainda brincam contigo. Ou puxam a tua barba. É uma simples brincadeira que pode mudar o seu estado. Ser criança é acreditar que tudo é possível e que o amanhã sempre, sempre traz um novo sorriso. Apenas um sorriso de uma criança pode mudar o seu estado de espírito. Se você vinha zangado ou estressado por qualquer motivo, só de receber um sorriso de uma criança, isso impacta de tal maneira que

0: neste 1 de junho de 2026.
1: Pedro.
0: Queremos reiterar os nossos votos de feliz dia a todas as crianças do mundo, especialmente as crianças moçambicanas. E nós vamos tocar as músicas que elas merecem ouvir e dançar, porque algumas músicas não são adequadas para crianças, até porque o governo proibiu eventos que fazem as crianças dançar ou coreografias de adultos. Está proibido. Existem músicas que as crianças não podem ouvir. E há umas coreografias que as crianças não podem fazer enquanto dançam. Então esta é uma chamada de atenção para os pais encarregados de educação. Mais vigilância aos filhos sobre a música e a dança. São 11 horas em todo o território nacional. 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
2: Agora vamos usar o EIA.
0: Feliz dia da criança.

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3: 11 horas e 16 minutos. Vamos saber que estamos a caminho das 12 horas. Daqui a pouco vamos atualizar toda a informação aqui na tua rádio. DJ Duriel.

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1: Informação. Muito boa tarde, são 12 horas em todo o território nacional. Vamos atualizar a informação. Mais de 50 produtores de arroz na zona baixa do bairro da Xota, na cidade de Beira, beneficiaram há dias de meios de corte manual e sacos para conservação dos produtos e processamento, facto que contribui para a redução das perdas pós-colheita. A iniciativa é do Comitê do Círculo da Fralimo, na Xota, melhor, sim, na JB, segundo deu a conhecer o respectivo secretário Chuva Sozinho Maguese, afirmando que o partido no poder em Moçambique tem promovido a massificação da produção de arroz através da distribuição de insumos e do apoio ao setor familiar. Dia Internacional da Criança assinala-se hoje, 1 de junho, e na cidade da Beira, província de Sofala, e não só, muitos petizes ainda passam o dia a dia nas ruas, esquinas e avenidas pedindo esmola. O seu dia seguramente será mais um vivido ao relento. Divididas entre a mendicidade infantil e um futuro cada vez mais incerto, diariamente as chamadas flores que nunca murcham permanecem com a mão estendida ao vento, rogando por alguma ajuda, por vezes em situações de extremo risco. Algumas supostamente por vontade própria e outras por fugirem de abusos, violência, abandono, portanto, nos seus lares. Os petizes fazem e têm nas esquinas da cidade a sua moradia, fonte de renda e comida, faça sol, faça chuva. A primeira-dama da República, Geta Suleiman Chapo, efetua uma visita de trabalho à província de Niassa, que iniciou ontem e termina hoje, 1 de junho, no âmbito das celebrações do Dia Internacional da Criança. As comemorações de 1 de junho decorrem este ano sob o lema "Proteger a Criança é responsabilidade de todos", uma mensagem que apela ao reforço do compromisso das famílias, comunidades, instituições públicas e privadas, bem como de toda a sociedade na promoção e defesa dos direitos da criança. Noutras linhas de atualidade, o professor da Escola Nelson Mandela de Governação Pública da cidade de Cabo, Carlos Lopes, denunciou quinta-feira que a vaga xenófoba e populista contra a imigração na África do Sul serve para ganhos eleitorais. Portanto, cada vez mais que há eleições na África do Sul, uns meses antes temos uma vaga de xenofobia, porque é um populismo que serve às causas eleitorais e é o que está a acontecer neste momento, disse a Lusa o economista guineense Carlos Lucas, à margem, à margem do encontro anual do Banco Africano de Desenvolvimento, BAD, em Brazzaville. 5 doentes recuperaram da infecção por uma estirpe rara de ébola, anunciou ontem o diretor-geral da Organização Mundial da Saúde, Tedros Andreus, de Genebra, durante uma visita à Burkina Faso, epicentro do surto que atinge a República Democrática de Congo. 4 pessoas vão receber até hoje, portanto ontem uma teve alta, anteontem, sexta-feira, adiantou Genebra-se durante a inauguração de um novo centro de tratamento da ébola em Bunia, capital da província de Outur. As autoridades de saúde do Estado brasileiro de São Paulo anunciaram ontem que estão a investigar um caso suspeito de ébola no momento em que viajou recentemente para a República Democrática de Congo. Em comunicado, a Secretaria Regional de Saúde adiantou que o homem apresentou sintomas como febre, está internado numa área isolada do Instituto Emílio Ribas de Doenças Infecciosas em São Paulo. Embora os exames laboratoriais ainda não tenham confirmado o caso, a investigação foi iniciada por precaução após a identificação dos sintomas de acordo com os protocolos médicos. O procedimento inclui isolamento, notificação imediata, investigação laboratorial e monitorização, explicou Regiane de Paula, da Coordenação Regional de Controlo de Doenças, em declarações citadas na comunidade, ou melhor, no comunicado de imprensa. Está completa a informação das 12 horas na Rádio Cidade. Tem mais notícias ao longo do dia. Não deixe de acompanhar estas e outras que fazem a atualidade em Moçambique e pelo mundo aí fora.
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1: 12 horas e 6 minutos. Boa tarde. Já a seguir apresentamos o Clássico da Semana.
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1: O clássico para esta semana é o tema Should I Go, da cantora norte-americana Brandy. Ela aqui começou a cantar em terra idade e agora é uma das referências da música R&B nos Estados Unidos da América.

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13:04. Boa tarde, estimado ouvinte, seja bem-vindo a esta primeira edição do Sintonia da Tarde para hoje, dia 1 de junho. Boa tarde, entramos em grande segunda-feira, 1 de junho, e segunda-feira, novo mês. Caro ouvinte, boa tarde.

Hoje vem caro ouvinte, desta forma que nós damos esta abertura de uma forma diferente, porque estamos com energias positivas, não só também estamos aí a dar entrada ao novo mês, logo numa segunda-feira como esta, que acordamos com chuviscos, uma segunda-feira, um mês muito abençoado, que já dá para ver e sentir no que vem aí. E caro ouvinte, você é bem-vindo a esta sintonia da tarde para a segunda-feira, 1 de junho. Eu quero de igual modo, caro ouvinte, ser grata pela sua preferência e audiência. Este que é o seu canal de eleição, Cidade FM 105.2. E a esta altura, já sabe que nós vamos, nesta hora 3, a trazer para si a mix da tarde. E sendo hoje, nós vamos iniciar com Mara Benta, dia de festa. Vamos iniciar com Mara Benta. De seguir, vamos acompanhar, caro ouvinte, a nossa montra sonora. E após isto, voltamos com mais música. Dizer que 14 horas temos a rubrica Fala a Verdade, não é? Rubrica esta que te permite ligar, deixar ficar a sua opinião concernente a nossa proposta da rubrica Fala a Verdade. Digo a modo, prosseguimos com a hora 15, onde vamos, caro ouvinte, trazer as novidades das celebridades e também vamos acompanhar música variada, palavra amiga também. E vamos acompanhar às 16 horas, às 16h30, assim que é a rubrica Expoente Máximo, onde, caro ouvinte, trazemos música ao elevado índice, ao elevado nível. Música agitada, música, caro ouvinte, que vai, na verdade, te fazer, quer dizer, sair do lugar, está bem? Sair do lugar. E também, hoje, segunda-feira, quero aí felicitar a si, que colhe mais uma rosa no Jardim da Vida, hoje, dia 1 de junho. Felicidades, muita bênção, e que tudo te vá bem nesta nova fase, caro ouvinte aniversariante. Digo, amor, também quero felicitar as crianças, assim que é a criança que está aí a acompanhar a Rádio Cidade a esta altura. Olha, parabéns, celebra este dia com muita, mas muita responsabilidade, muita prudência. Eu sei que a emoção é demasiada, mas em todo o caso, felicidades também por hoje ser o seu dia. E pais e encarregados de educação, olha, orientem as crianças, também orientem as crianças em todos os aspectos. E não estraguem o dia dela, não estraguem o dia delas, está bem? Façam o vosso melhor, deem o vosso melhor, acompanhem, instruem e quem sabe, celebrem também, não é? Celebrem também. Caro ouvinte, a esta altura estamos com 13 horas e 7 minutos. E a esta altura, deixa-me dizer que quem está na condução desta emissão é Carmen Albino. E vamos juntos até pontualmente 17 horas. Já sabe que hoje é segunda-feira. E é segunda-feira diferente. Estamos a dar entrada ao novo mês de junho, sexto mês do ano. Quero de igual modo, caro ouvinte, encorajar-te, não é? Neste mês. Acredito que muita coisa aconteceu. Muita coisa aconteceu. E seja este o primeiro dia para poder pensar e dizer que, olha, vou fazer diferente, não é? Vou fazer diferente. Em todo caso, um beijo da Carmen. Vamos acompanhar esta mix e eu volto dentro de instante. Boa tarde, boa tarde, boa tarde, boa tarde, boa tarde. E até já. Até já.

13 horas 36 minutos, caro ouvinte, a esta altura vamos prosseguir com umas três composições musicais. Voltamos dentro de instante. Recordar que hoje, segunda-feira, promete, não é? Promete muito. E acredito que daqui a pouco, não é? Ainda vamos registar muita agitação nas vias e eu quero pedir à Polícia de Trânsito, tanto também como a Polícia Municipal, poder estar atento, não é? Porque as crianças, olha que ao nível da cidade temos aqui muitos estabelecimentos onde hoje, segunda-feira, serão frequentados por crianças e não só também terão aí seus acompanhantes, mas em todo caso pedimos aí observação de todos. E quero vir desta altura mais música e vamos ao encontro do 50 Cent no seu tema Indie Club. Ótima escuta e até já.

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14h03, fala a verdade, fala a verdade, fala a verdade, cara vinte, fala a verdade. Hoje é dia 1 de junho, dia das crianças, e já estamos com 14h03 na rubrica Fala a Verdade. Fala a verdade. E deixa-me trazer aqui o tema em destaque, ou a pergunta para hoje, segunda-feira. Vamos começar de uma forma leve, também de uma forma muito leve.

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0: Pois bem, caro ouvinte, a esta altura vamos de imediato prosseguirmos com a rubrica Fala a Verdade para esta edição de segunda-feira, hoje dia 1º de junho. E caro ouvinte, deixa-me ficar esta pergunta, não é? Qual é o conselho que gostarias de ter recebido mais cedo? Qual é o conselho que gostarias de ter recebido mais cedo? Qual é o conselho que gostarias de ter recebido mais cedo? Esta é a pergunta do Fala a Verdade para hoje. Não minta, seja sincero, seja honesto, tá bem? Fala a verdade, em outras palavras, fala a verdade, caro ouvinte. Qual é o conselho que gostarias de ter recebido mais cedo? Tá bem? 14:07. 87993948 87993948, ligue para nós, responde esta pergunta nesta rubrica Fala a Verdade. Qual é o conselho que gostarias de ter recebido mais cedo? Vamos ao encontro do nosso primeiro ouvinte. Olá, boa tarde.
1: Boa tarde.
0: Boa tarde, como está?
1: Estou bem, tenho 5.2.
0: Aqui também está tudo bem. A voz a quem pertence?
1: A voz é de Kiner Branquinho Costa, mas não estou a botar na
0: boca. Exato, mande duas máquinas. Diga-me... Oh, meu Deus... Volte a insistir, mano Branquinho, também volte a insistir através do 87993948. Qual é o conselho que gostarias de ter recebido mais cedo? Qual é o conselho que gostarias de ter recebido mais cedo? Fala a verdade, tá bem?
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2: 87993948, 87993948, ligue para nós e deixa aí, caro ouvinte, ficar a sua opinião concernente à pergunta do Fala a Verdade. E deixa-me dizer que qual, caro ouvinte, é o conselho que gostarias de ter recebido mais cedo? Qual é o conselho que gostarias de ter recebido mais cedo? Esta é a nossa pergunta na rubrica Fala a Verdade para hoje, segunda-feira.
3: Morreu de malária, vê se pode.
2: Ouvinte a linha, boa tarde. Opa! Perdemos o contacto com o nosso ouvinte, 87993948. Olá, boa tarde.
4: Muito boa tarde.
2: Boa tarde, como está?
4: Está aqui, está tudo bem.
2: Aqui também está tudo bem. A voz a quem pertence?
4: Francisco Júlio.
2: Francisco, de onde escuta a Rádio Cidade?
4: Eu sim.
2: Onde é que está agora, Francisco?
4: Estou aqui na beira.
2: Sim. Não. Opa! Nossos ouvintes não têm crédito. O que está a acontecer, hein? 87993948. Olá, boa tarde.
5: Sim, boa tarde.
2: Boa tarde, como está?
5: Estou bem, não sei também.
2: Eu também estou bem. A voz a quem pertence?
5: A voz pertence ao Fred.
2: Fred?
5: Sim, sim.
2: Fred, de onde escuta a rádio?
5: Gosto na Ponte Gira.
2: Exato. Fred, vamos a isto. Qual é o conselho que gostarias de ter recebido mais cedo?
5: O conselho que eu gostaria era de não casar cedo.
2: Por quê? Por quê? Opa! Perdi o contacto!
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2: Meu Deus, justifiquem porquê, hein? Justifiquem. Olá, caro ouvinte, boa tarde.
6: Boa tarde.
2: Boa tarde, como está?
6: Estou bem, tudo de lado.
2: Aqui também está tudo bem. A voz a quem pertence?
6: É de José João.
2: José João. De onde escuta a Rádio Cidade?
6: Escuto diretamente aqui no serviço.
2: Exato. Vamos a isto. Fala a verdade. Qual é o conselho que gostarias de ter recebido mais cedo?
6: Não percebi?
2: Qual é o conselho que gostarias de ter recebido mais cedo?
6: Parar de beber.
2: Sério? Por quê?
6: Porque já não está a dar.
2: Ok. E beijinhos e abraços, quem vai deixar ficar?
6: Para minha esposa e toda a minha família.
2: É tudo, José.
6: É tudo.
2: Muito obrigado, boa tarde.
6: Tá bom, obrigado.
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2: Yo, wait. Ouvinte Linha, boa tarde.
8: Boa tarde.
2: Boa tarde, tudo bem?
8: Tudo.
2: Aqui também está tudo bem. A voz a quem pertence?
8: José Tolle.
2: José Tolle, de onde escuta a Rádio Cidade?
8: Aqui na cidade, bairro Pioneiro.
2: Exato. Qual é o conselho que gostarias de ter recebido mais cedo?
8: Não deixar, quer dizer, não abandonar a escola.
2: Não abandonar a escola. Mas porquê? O que houve? O que aconteceu?
8: Me arrependo bastante até então.
2: Ok, mas não há uma esperança, oportunidade para recuar?
8: Quer dizer, as pessoas que queriam apoiar também já abandonaram.
2: Ok. Exato. E este é o conselho que gostarias de ter recebido mais cedo. Não abandonar a escola.
8: Sim.
2: Exato. E muito obrigada, aliás. Beijinhos e abraços.
8: Primeiro, agradecer. E segundo, beijinho vai para minha esposa, juntamente ao meu filho. É mais ou menos isso.
2: Exato. Muito obrigada. Ótima escuta. Boa tarde e até amanhã.
8: Obrigado.
2: Obrigado.

0: Ouvindo a linha, boa tarde.
1: Boa tarde, como está?
0: Eu estou bem do seu lado.
1: Também está tudo bem.
0: Que bom. A voz a quem pertence?
1: Sou Lucas Araújo Francisco.
0: Exato. Lucas Araújo Francisco.
1: Sim.
0: Exato. De onde escuta a Rádio Cidade?
1: Eu sou de Mutarara, mas no momento estou aqui em Munhava.
0: Exato. Vamos a isto. Fala a verdade. Qual é o conselho que gostarias de ter recebido mais cedo?
1: É para eu ir também na igreja. No tempo assim não estou aí na igreja, só estou busy, não, a pessoa me conselha assunto de eu ir na igreja.
0: Mas essa decisão também pode vir de si, não pode? Não pode mudar isto? Opa!
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0: Os ouvintes de hoje não têm muito crédito. O que está a acontecer? Hein? Olá, boa tarde.
3: Boa tarde.
0: Boa tarde, como está?
3: Graças a Deus estou bem.
0: Eu também estou bem. A voz a quem pertence?
3: Eu vim de servo de Jesus. Exato. Francisco Domingos, Zona Verde.
0: Exato, vamos a isto. Fala a verdade. Qual é o conselho que gostarias de ter recebido mais cedo?
3: Yeah. Nessa ótica, eu gostaria de receber, dizer de que a partir de já, já agradeceu, veio como antigamente.
0: Não.
3: O conselho que eu...
0: Qual é o conselho que gostarias de ter recebido mais cedo? Antes, talvez, de alguma coisa acontecer aqui no futuro. Um conselho que gostarias de ter recebido no passado. Que talvez poderia evitar muita coisa, sim.
3: Ah, é isso, desde que lá o custo de vida já desceu. Sim, sim.
0: Este é o conselho.
3: Sim,
0: que gostaria. É que, olha, vamos olhar para esta vertente que estás aqui a dizer. As coisas cada dia que passa tendem a aumentar, tendem a mudar e nós somos chamados a nos adaptar com a realidade. E seria este o conselho ideal que talvez pudesse evitar este acontecimento? Ou estas mudanças?
3: Sim, desde que não, as coisas já mudaram, vinha com mudanças, sim, não consigo.
0: Exato. E beijinhos e abraços?
3: Beijinhos e abraços vai para todos que estão a escutar a Rádio Cidade.
0: E é tudo?
3: Sim, é tudo.
0: Exato. Muito obrigada, boa tarde e ótima escuta.
3: Obrigado.
0: Obrigado.

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1: Olá, boa tarde.
2: Sim, boa tarde.
1: Boa tarde, como está?
2: Bem, obrigado, não sei desse lado.
1: Eu também estou bem. A voz a quem pertence?
2: Agostinho Francisco José de Nova Sofala Barada.
1: Exato. Buse.
2: Sim, sim.
1: Exato. Diga-me, hoje, qual é o conselho que gostarias de ter recebido mais cedo?
2: É só parar com a violência.
1: O que houve? O que está a acontecer?
2: Não, porque a gente faz a violência de tipo, estou a tratar de boa forma, mas cada vez mais veio parar em um lugar que você não conhecia.
1: Isso te afetou?
2: Não, várias vezes assisto por muito mesmo, então não é bom para a família, também para uma outra família, assim.
1: Exato. E beijinhos e abraços?
2: Sim, abraços para minha esposa, filha e para todos os ouvintes da 105.12.
1: Exato. Muito obrigada, boa tarde, ótima escuta. Fico bem aí no bus, também cumprimento para todos e até amanhã.
2: Eu gostaria de ouvir a música da Miris Morales.
1: Com o tema?
2: Mesmo fala da violência, né?
1: Ok, tudo bem.
2: Para escapar, deixa as meninas, aquela música, no meu gosto.
1: Tudo bem, tudo bem.
2: Obrigado.
1: Exato, muito obrigado.
2: Obrigado.
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0: Ouvinte Linha, boa tarde.
1: Boa tarde, mais uma vez, mana.
0: Mana Carmen, exato. Vamos, mano branquinho. Qual é o conselho que gostarias de ter recebido mais cedo?
1: Como viver na sociedade, mana Carmen?
0: Como viver na?
1: Na sociedade.
0: Na sociedade. Este é o conselho. Por quê? Mas por quê?
1: É porque a sociedade é complicada.
0: Okay.
1: Em algum momento a gente faz uma coisa, pensamos que estamos a fazer boa coisa, enquanto os outros nos vão apostar. Então, gostaria mesmo como viver com a sociedade, mana Carmen.
0: Exato. E antes que desligue, qual é o conselho, não é? Que vai deixar ficar aos pequenos hoje?
1: Yeah, hoje, desejar só um beijão para todas as crianças, em particular mesmo para minhas filhas, Eucleusia e Luciana, que passem bem o dia. E o conselho é dizer que obedeçam aos pais. Aquilo que os pais forem a dizer, obedeçam.
0: Exato. Yeah. E é tudo?
1: É tudo. Mandar também um abraço para os amigos da Rádio Cidade, começando mesmo para o grande homem Fernando Polici. Problema sem problema, a vida está andando, o Magaço. Os outros também que eu não esqueci os nomes, que tenham boa tarde. Para a Mana Carmen, aquele abraço forte do Kiner Branquinho, forte, a Mana Mutua, vou cantar a Bruta e Dona das Duas Mães.
0: Exato. Ui, muito cara. Obrigada, bom trabalho, parecia, até amanhã.
1: Muito obrigado.
0: Obrigado. Tchau, tchau.
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0: Conselho que gostarias de ter recebido mais cedo? Caro ouvinte, qual é o conselho que gostarias de ter recebido mais cedo? Fala a verdade. Fala a verdade. E porquê, não é?
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0: Olá, boa tarde. Boa tarde, como está?
2: Estou bem, bem.
0: Eu também estou bem. A voz a quem pertence?
2: Arnaldo Espangara.
0: Exato, vamos a isto. Fala a verdade.
2: A verdade é que não é para eu que reconciliar na igreja.
0: Mas não podes, não podes. Aliás, antes desta pergunta, o que aconteceu, o que houve que te marca por não ter obedecido este conselho?
2: É para todo o dono de serviço, não tem chance de ir na igreja.
0: Mas não podes mudar isto?
2: O serviço aqui não sei como mudar, porque é para ficar em casa não devolver pão.
0: Mas não consegues criar um método ou um meio de poder a reajustar a sua agenda? Não tens um tempo livre, em outras palavras.
2: Estou a tentar, mas não sei conseguir.
0: Ok. E olha, tem outra pergunta. Não, quer dizer, desde que na sua infância, não é? Não tiveste aí este acompanhamento dos seus pais ou aqueles que estiveram aí no seu cuidado para poder te encaminhar para a igreja? Isto é que faltou?
2: Minha família era muito longe, meus pais estavam sul e me chateai.
0: Mas não tiveste esse acompanhamento religioso na sua infância?
2: Quando eu estive lá, eu tive esse acompanhamento, mas estou aqui no Batista.
0: Ok. E há quanto tempo que não pões os pés na igreja?
2: Já há 3 anos.
0: Ok. Mas eu acredito que podes conseguir fazer isso.
2: De que maneira?
0: Reajuste. Primeiro tomando uma decisão, não é? Aceitando que tens uma dificuldade, primeiro, não é? Aceitar que precisa disto, desta mudança, e reajustar a sua agenda, não é? Reajustar a sua agenda e se dar tempo para isso, porque se você não tem tempo para ir à igreja, sequer, mas tem tempo para ir ao serviço, e acredito que tem um tempo livre extra, oh meu Deus, mas eu acredito que tem um tempo livre, não é? Para poder fazer uma e outra coisa. Então, que se reserve este tempo para poder ir à igreja, como bem queres e como bem disseste que este é o conselho, não é? Que te faltou na vida. Mas, em todo caso, caro ouvinte, liguem. Está a ser muito bom saber do estimado ouvinte, porque se te faltou um conselho, então significa que há alguma coisa que te marca, não é? Como arrependimento. E isto é bom ouvirmos dos nossos ouvintes, não é? Quem sabe se toma uma decisão diferente para poder mudar. 14 horas e 28 minutos. Fala a verdade, caro ouvinte. Qual é o conselho que gostarias de ter recebido mais cedo?
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0: Ouvindo a linha, boa tarde.
1: Boa tarde, boa tarde. Como está?
0: Eu estou bem do seu lado.
1: Também está tudo bem.
0: Que bom. A voz a quem pertence?
1: Estou Maicon Heróis Francisco.
0: Exato. De onde escuta a Rádio Cidade?
1: Estou aqui em Munhava.
0: Exato. Hoje é segunda-feira.

0: E a nossa pergunta é: qual é o conselho que gostarias de ter recebido mais cedo?
1: O conselho sobre a traição.
0: Ok, mas precisamente o quê?
1: Essa pessoa me trair sem motivo. E também me trair de repente.
0: Olha, a pessoa te traiu ou você traiu e está arrependido?
1: Eu assim, tu arrepende. Não, há uma moça que me traiu de repente e sem motivo. Por isso aí tá me bralhando a cabeça até agora.
0: Então, o conselho que gostaria de receber, qual seria exatamente? Não namorar ou por outra, não conhecer, não andar com pessoas. Não sei, né? Qual seria esse conselho que seria útil para ti? Porque também não namorar não seria possível, não é?
1: Sim.
0: Exato.
1: Não, o conselho
0: Ou
1: é
0: não
1: só
0: confiar
1: para.
0: muito das mulheres, não podes confiar muito das mulheres.
1: Exato, acho que eu estou a ver claro isso mesmo.
0: Mas não somos todas iguais, não é? Não somos todas iguais.
1: É, eu estou a ver assim mesmo. Pelo menos a pessoa me aconselhar também da outra forma, como eu vou ficar mais livre. Ah,
0: Mas
1: porque assim.
0: ela te machucou muito.
1: Muito, nem pouco, não.
0: Você amava muito ela, não é?
1: De verdade, até agora mesmo já passam uns 6 meses, mas até agora eu estou sempre na cabeça, estou bem baralhado.
0: E ela ama você. Aliás, há quem diga que está a escutar. Olha, se amasse, não poderia trair, não é? Mas você. Aliás, é sua esposa ou namorada?
1: Ela é minha namorada, mas que já era namoro oficial.
0: Exato. Você não consegue perdoar?
1: Sim.
0: Não consegue perdoar?
1: É de conseguir, mas epa, vai durar tempo.
0: Vai durar tempo e a confiança também vai ficar desgastada, não é?
1: Sim.
0: Exato. Mas se você ama ela, você não. Você pode também ter essa oportunidade de poder conversar com ela. Quem sabe foi a primeira vez, ou quem sabe. Epá, são erros, não é? Acontecem. Mas eu acredito que você tem um bom coração para poder perdoar, porque você ama ela.
1: Eu
0: Exato.
1: já tentei muito de perseguir assim, epa, as coisas sempre não estão a dar certo.
0: Ok. Mas há uma chance de voltarem juntos?
1: Eu até agora estou busy para voltar mais com ela. Só ela, eu para ver que ela já entrou no outro caminho.
0: Ok. Mas faz assim. Vai para a última chance. Tenta mais
1: Sim.
0: uma vez. Seja mais sério, tenta mais uma vez. Se apesar de ser ela que errou, não é? Mas tenta mais uma vez. Quem ama, sacrifica. Quem ama, suporta. Exato. Então tenta mais uma vez. Os homens estão aí, podem me atirar pedras, não é? Mas é assim, o amor ia ser que, se fosse no seu caso, ela insistisse, você não poderia ceder?
1: É tentar.
0: Exato, que bom. Beijinhos e abraços, quem vai deixar ficar?
1: Para o meu filho lá em Mutarara, Michael, e para minha mãe Regina, meu pai Araújo.
0: Ok, é tudo.
1: É tudo, obrigado.
0: Muito obrigado, fique bem. 14 horas e 33 minutos.
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87 99 39 048. Qual é o conselho que gostarias de ter recebido mais cedo?

Pois bem, caro ouvinte, estamos com 14 horas e 37 minutos. Dentro de 3 minutos vamos colocar o ponto final. 87993948. Qual é o conselho que gostarias de ter recebido mais cedo?

Ser jornalista não é fácil, meu irmão. Consulta os que sabem, aprende mais. Eu consulto sempre aqueles que fazem boa música e aqueles que dançam bem. E vamos te mostrar.

0: Ouvindo a linha, boa tarde.
1: Boa tarde.
0: Boa tarde, como está? Aqui também está tudo bem. A voz a quem pertence?
1: Alberto Antônio.
0: Alberto quem?
1: Alberto Antônio.
0: Fala um bocado mais alto. Alberto Antônio, de onde escuta a Rádio Cidade a esta altura? Estamos a te ouvir com muita dificuldade. Estás a falar muito baixo, caro ouvinte.
1: Sim, eu falei que estou a escutar a rádio, mas agora eu estou a pedir música. Uma música, Paulo.
0: Não, este espaço não é para pedir música. É uma rubrica, fala a verdade.
1: Já é que não tenho...
0: Ouvinte, nós não conseguimos perceber direito. Opa!

0: Ouvinte Linha, boa tarde.
1: Boa tarde, como está?
0: Eu estou bem do seu lado.
1: Eu também estou bem.
0: Que bom. A voz a quem pertence?
1: Armando.
0: Armando, de onde escuta a Rádio Cidade a esta altura? Muito certo. Hoje é segunda-feira. Fala a verdade. Qual é o conselho que gostarias de ter recebido mais cedo?
1: Como viver na sociedade?
0: Opa, essa é a segunda opinião. Como viver na sociedade? Porquê?
1: Porque a sociedade de hoje em dia é complicada.
0: Ok. E gostarias de ter recebido uma advertência dessa muito antes, não é?
1: Sim.
0: Exato. Mas não podes mudar isto, não podes se adaptar à nova realidade?
1: Claro que posso.
0: Podes, não é?
1: Sim.
0: Exato. Então, que faça isto, não é? Que faça isto. Para o seu bem e também para o bem dos outros.
1: Ok, obrigado.
0: Exato. E beijinhos e abraços, quem vai deixar ficar?
1: É da mão brada, Jaivo.
0: E é tudo.
1: É só.
0: Muito obrigada. Boa tarde, ótima escuta e até amanhã.
1: Tá bom, obrigado.
0: Obrigada.
1: Continuação de outro trabalho.
0: Muito obrigada. Caro vinte, a esta altura vamos encerrar esta edição de segunda-feira da rubrica Fala a Verdade para hoje, 1º de junho. E felicidades às crianças, felicidades às crianças, você que é criança, felicidades, um beijo, um coração, um abraço muito, muito apertado da mana Carmen, da tia Carmen. Olha, felicidades, beijinho, beijinho, beijinho, beijinho para vocês, também paz e encarregada de educação. Celebrem com alegria este Dia das Crianças, está bem? Vamos também, quero vir a esta altura, encontro das músicas, e eu volto às 15 horas porque temos aí espaço de notícias das nossas celebridades, não só também, pontualmente 15 horas temos o um informativo. Até já.
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0: 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Boa tarde. A Primeira-Dama da República de Moçambique, Geta Chapo, apelou na manhã desta segunda-feira em Mavago, na província do Niassa, aos pais encarregados de educação abandonar práticas que coloquem em risco o desenvolvimento da criança. O governador de Sofala, Lourenço Bulha, enaltece o papel das igrejas na promoção da unidade, da paz e da boa convivência social na comunidade. O governador de Sofala, Lourenço Bulha, enaltece o papel das igrejas na promoção da unidade nacional, da paz e da boa convivência social nas comunidades. Estes e outros assuntos a acompanhar já a seguir no informativo Cidade FM, hoje editado e apresentado por Luís Tima, com a sonorização de Jorge Barros. Ótima escuta. Teve lugar na manhã desta segunda-feira em Mavago, na província de Niassa, as cerimónias centrais do Dia da Criança. Esta é uma nota que será trazida pela colega Maria Estrela.
1: A primeira-dama da República de Moçambique, Geta Chapo, apelou na manhã desta segunda-feira em Mavago, na província de Niassa, aos pais e encarregados de educação a abandonar práticas que coloquem em risco o desenvolvimento da criança. Geta Chapo congratulou ainda o trabalho feito pelos professores, que tudo têm feito para um bom processo de ensino e aprendizagem.
2: Sabemos que ainda existem muitos desafios. Ainda há crianças que sofrem violência dentro e fora de casa. Meninas envolvidas em uniões prematuras. Crianças obrigadas a trabalhar quando deviam estar na escola. Crianças sem registro de nascimento, que caminham longas distâncias para estudar. Crianças afetadas por cheias, ciclones e deslocações e conflitos. A todas essas crianças, queremos dizer que vocês não estão esquecidas. O governo e a comunidade estão convosco. E a Mamá Geta também está convosco. O governo de Moçambique continuará a trabalhar para proteger as crianças, promovendo assim os direitos das crianças e criar melhores condições para o seu crescimento saudável. Uma criança que falta muitas vezes às aulas pode estar em risco. Uma criança que aparece triste, cansada ou com medo precisa de apoio, precisa de ter um acompanhamento. Queridas meninas e meninos, hoje é o vosso dia, como eu disse no início. Brinquem, sorriam. Cantem, dancem e celebrem, mas lembrem-se também de que vocês têm direitos e têm deveres. Respeitem os mais velhos. Ajudem em casa de acordo com a vossa idade. Cuidem dos vossos livros. Cuidem do ambiente. Lavem as mãos. Sejam amigos uns dos outros, não inimigos. Vocês são a alegria das famílias, são a esperança da nossa nação, são a esperança de Moçambique, são a esperança da comunidade. Vocês são as nossas flores que nunca murcham. 1 de junho, oiê! Crianças moçambicanas, oiê!
1: Era a primeira-dama da República de Moçambique, Geta Chapo, na cerimónia do Dia da Criança em Mavago, no Niassa.
0: Muito obrigado, Maria Estrela, ainda na esteira das celebrações do Dia da Criança. Dizer que crianças da cidade da Beira apelam aos pais encarregados de educação a apostarem mais na educação dos seus filhos como garante de um futuro melhor. As flores que nunca murcham falavam esta segunda-feira ao microfone da Rádio Cidade na celebração do Dia da Criança. Os petizes disseram ainda que observam com alguma preocupação quando os direitos da criança são violados. Apelam também que sejam sancionados os que atropelam os direitos deste estrato social.
3: Eu me chamo Rosa Francisco Antônio Andoto, O meu dia está a passar bem, e não só o meu, e também para todas as crianças. Está a ser muito bom. Uma criança tem direito de ter nome e de ter liberdade e também amigo. Eu desejo que para todas as crianças, que um feliz dia das crianças e que Deus abençoe todas as crianças.
4: Jesus viu o fumo. Dia das crianças. Estava sabendo. Ainda não sei.
5: Mas conhece alguns direitos das crianças?
4: Sim.
5: Pode dizer alguns?
4: Crianças têm direito de estudar, direito a uma alimentação, direito a um nome.
6: Luísa Xenê Cachorro Fumo. O dia 1 de junho para mim está a ser muito bom.
5: O que gostaria que melhorasse no seio das crianças? Algo que acontece que você não gosta, gostaria que melhorasse?
6: Gostaria que melhorasse mais, que as crianças fossem mais para a escola, porque tem outras crianças que não vão à escola. Até que eles não podem deixar de vender, mas primeiro devem priorizar a escola, depois de sair da escola, fazer as tarefas da escola, depois podem vender.
5: E quais são os direitos das crianças que conhecem?
6: A criança tem direito à saúde, tem direito de ter uma família e a um nome.
0: Crianças na cidade da Beira defendendo a educação como a base para um futuro brilhante. Continua a passar na onda do seu rádio o espaço informativo Cidade FM, edição desta segunda-feira, 1 de junho de 2026. Para já, junta-se a nós o repórter Santos Nunes com a informação que dá conta que o governador de Sofala, Lourenço Bulha, enaltece o papel das igrejas na promoção da unidade nacional, da paz e da boa convivência social nas comunidades.
7: Segundo o governante, as confissões religiosas desempenham uma função importante no fortalecimento dos valores morais e na consolidação da harmonia entre os cidadãos, contribuindo para o desenvolvimento social e humano. Pede o envolvimento no combate à desinformação e à disseminação de conteúdos falsos, práticas que, segundo afirmou, colocam em causa a dignidade, a integridade e a convivência saudável entre as pessoas. Lourenço Bulha falava este domingo na cidade da Beira, em Sofala, durante o culto religioso de confirmação e consagração de Tomé Banda como apóstolo e novo líder máximo da Igreja Assembleia de Deus Internacional, ADI.
8: Pedimos o vosso envolvimento no combate a alguns aspectos que afetam a nossa sociedade. No contexto atual, preocupam-nos os contornos alarmantes que o boato e a desinformação sobre a redução dos órgãos, que tem tido como consequência assassinato de inocentes, agressões, destruições de bens públicos e privados. A Igreja deve educar a sociedade para não banalizar a vida humana. A vida humana é a melhor coisa que há no mundo. Como Conselho Executivo Provincial, continuaremos a respeitar e proteger a liberdade religiosa garantida pela nossa Constituição e demais leis ordinárias e extraordinárias.
7: O novo apóstolo consagrado da Igreja Assembleia de Deus Internacional, ADI, Tomé Banda, assume o compromisso de continuar a trabalhar em prol da evangelização, da promoção dos valores cristãos e do fortalecimento da união entre os fiéis, defendendo igualmente a paz e a solidariedade como pilares essenciais para o desenvolvimento da sociedade.
9: Recebo esta unção com o peso da responsabilidade de pastor e edificar o rebanho com o zelo de um apóstolo. Comprometo-me a ser fiel à doutrina, a sentir com mansidão a verdade, viver dos sofrimentos e da ressurreição de Jesus. Igualmente, assunto o compromisso de trabalhar pelo unido da fé disponível para cuidar, acolher os irmãos. Que a minha vida seja um espelho do amor de Deus, servindo a todos, especialmente os mais necessitados.
7: Novo apóstolo da Igreja Assembleia de Deus Internacional, Tomé Banda.
0: Vamos agora conferir notícias fora de porta. e olhamos esta que dá conta que o presidente norte-americano Donald Trump reiterou hoje que conseguirá fechar um acordo benéfico para Washington com o Irã e criticou os democratas, mas também os republicanos pouco patriotas, por alegadamente lhe dificultarem as negociações. A Organização Mundial da Saúde e o Governo da República Democrática do Congo estão a trabalhar para conseguir uma vacina contra a estirpe da atual epidemia de ébola declarado no leste do país, afirmaram ambas as partes. O Ministério da Saúde e os seus parceiros estão a trabalhar para realizar rapidamente ensaios controlados. Fica por aqui o informativo, hoje editado e apresentado por Luís Tima, com a sonorização de Jorge Barros. Boa tarde, continuação de uma excelente escuta à restante programação da Cidade FM.
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Agora do final da música do Puto Português no seu tema Maradona. Caro ouvinte, estamos com 15 horas e 31 minutos, levando para si a primeira edição do Sintonia da Tarde para esta tarde de segunda-feira, hoje dia 20, aliás, dia 1, 1 de junho de 2026. E caro ouvinte, é segunda-feira, energias positivas, e assim que está a trabalhar esta altura, que tem uma tarde muito, mas muito produtiva. E a esta altura, caro ouvinte, nós vamos em encontro de mais composições musicais, e deixa-me dizer que estamos na terceira hora do Sintonia da Tarde, onde vamos até pontualmente 17 horas. Vamos acompanhar esta composição musical do Afro Mingo e prosseguimos com a música do Twenty Fingers. Ótima escuta e até já.

0: É, após uma semana, é, portanto, de um calor bastante intenso, é, portanto, um calor que seca até as folhas, ou seja, até o capim, é, nota-se uma ligeira seca aí.
1: Sim, do meio da tarde.
0: É, nota-se aí, é um cantor bastante famoso. Segura! Nota-se aí um cantor bastante famoso. Parece que eu tô fingas pelas trás, pela barba.
1: Sim, da tarde.
0: Parece que eu tô fingas. O que é que tá acontecendo? Tô fingas, o que é que tá acontecendo? Senhoras e senhores, parece que eu tô fingas. Tô fingas, o que é que tá acontecendo? É, vamos, não pare, vamos.
1: Sintonia
0: vamos
1: da tarde.
0: Vamos seguir a ele. Coisas inéditas. Nota-se aí, parece que ele está doente. Ou parece que ele está maluco. Uma demência. Senhoras e senhores, nota-se aí. Vamos, vamos. Senhoras e senhores, vamos filmar. É ele. É o Tony Finga, senhor. Estamos aqui com ele. Nota-se que estava a comer um pão. E nota-se que também o pão não tinha nada. É um pão seco. Tony Finga, fala alguma coisa. Fala alguma coisa, Tony Finga. Tony Finga. E ele é famoso. Meu Deus. Tony Finga. Será uma cobra? Serão drogas? Será amor? Fala. Vamos seguir. Vamos deixar. Vamos deixar.

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0: 16 horas e 9 minutos, caro ouvinte, na última hora do Sintonia da Tarde para esta segunda-feira, acompanhamos a música pertencente ao Rio Orlando, com a participação de Demasia Miami, com quem será Walter, artístico assumo, Twin Fingers Papá. Acompanhamos também antes a música do Walter, no seu tema ilustre. E caro ouvinte, vamos continuar a trazer música variada, parecia agradável aos seus ouvidos. Recordar que 16h30 temos o expoente máximo, onde vamos acompanhar músicas agitadas. E a esta altura, caro ouvinte, mais música. Ótima escuta, grata pela preferência e até já.
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54 minutos, caro ouvinte, já estamos na reta final do Sintonia da Tarde para esta primeira edição, segunda-feira, hoje dia 1 de junho. Caro ouvinte, grata só pela sua preferência, já sabe que temos encontro marcado amanhã, terça-feira, pelas 13 horas. Um beijo da Carmen Albino, fique bem e até amanhã.

0: 17h13, deixa que eu lhe diga muito boa tarde. Bem-vindo à edição primeira para esta semana do teu e nosso programa Viva Cidade. Espero que esteja a passar muito bem este final de tarde. Espero também que esta emissão, esta companhia amiga, esteja sendo agradável. Que a emissão esteja chegando perfeitamente em termos de audibilidade ao quadrante do receptor de amigo ouvinte. Vamos partilhando grandes emoções em mais 4 horas de rádio, não é? 4 horas de informação, 4 horas de boa música e também de palavra amiga. Celebramos hoje o Dia das Crianças, não é? É um dia reservado aos petizes, aos mais pequenos. A cidade está agitada com as mães, os pais ou encarregados de educação a tentar proporcionar daquilo que é o melhor para os pequeninos, não é? Os pequenos. Até assim que eu desejo um feliz 1º de junho, Dia Internacional da Criança. Espero que passe muito bem. Que toda pequenada, não é? Se divirta da melhor maneira. Apesar dos pesar, não é? Espero que também esteja a proporcionar o melhor daquilo que lhe convém, não é? Não é necessário exagerarmos. Quando não temos, não temos, não é? Não vamos ser um pai super-herói enquanto não conseguimos, acima de tudo, almejar daquilo que seria o melhor para os nossos filhos. Obviamente que nós, os pais encarregados da educação, queremos dar o máximo, o nosso melhor para os nossos filhos, mas infelizmente os tempos são outros, não é? Há dificuldades, os bolsos são muito aquém das nossas necessidades, enfim, o custo de vida. Mas o importante é proporcionar um dia de alegria e também de emoção, não é? E acima de tudo, espero que estejam a passar muito bem esta efeméride. Vamos-lhe acompanhando-lhe, acima de tudo, olhando atentamente o trânsito, como tem sido habitual nesta primeira das 4 horas do teu e nosso programa Viva a Cidade. Entre 17 e 18 horas olhamos atentamente o trânsito, olhamos acima de tudo a via pública, a transitabilidade, o comportamento quer dos automobilistas, dos motociclistas, dos ciclistas, dos piores e os demais, portanto, que fazem a via pública, não é? Todo cuidado é pouco e atendendo, considerando que esta segunda-feira é um dia especial, um dia em que a esta altura há muita movimentação por parte dos pais encarregados de educação e também pelas crianças. Os meus filhos aqui estão a fazer barulho. Tenho aqui de um lado, Magui. É o mais novo, acabou agora de saindo aí da escola, festejando.
1: Olhe!
0: Magui, tudo bem?
1: Sim.
0: Hoje eles vieram fazer companhia aqui ao pai, acabaram saindo da escola. E vieram fazer companhia. E estão aqui a mexer, remexer. Tudo bem, Magui?
1: Sim.
0: Como é que foi o lanche, o almoço?
1: Foi bem.
0: Foi bem? Afasta pouco aqui do micro. Foi bem?
1: Sim.
0: Almoçou. E você disse que guardou também almoço para o pai, não é?
1: Sim.
0: Guardou?
1: Sim.
0: Não comeu tudo?
1: Não.
0: Não? Ok. Tá bem. E tem também aqui do meu lado o Júnior, que está aqui diretamente a mexer o computador.
1: Ótimo!
0: Senhor, isto não é para brincadeira, tá bom? Não é. Não, você quer falar, não é falar. Júnior, tudo bem?
2: Estou bem, não sei você.
0: Aqui também. Como é que foi o dia?
2: Foi muito bem e gostei.
0: Júnior faz de pai e quer ser também locutor, não é?
2: Eu acho que sim.
0: Acho que
2: eu
0: sim, quero. Não tenho certeza.
2: Não tenho certeza sobre o futuro.
0: Ok, mas o que gostaria de ser?
2: Pode ser jornalista ou jogador. Uma de profissão.
0: Ok, tá bem.
1: O dia foi bom. Da corrida.
0: Você é pequenino, espera pouco. Júnior, como é que foi o dia? Correu bem?
2: Sim, foi tipo um dia normal assim.
0: Normal não, foi um dia de festa, não é?
2: Sim.
0: Estou a ver a cara pintada. Pintaste o quê?
2: perdeu sempre de 15 Champions de Real.
0: Tu gostas de Real?
2: Sim.
0: Gosto de, mas também já disseste que gosta de futebol. E do outro lado estou a ver uma caricatura diferente, não é?
2: Do outro lado de, pois, o Simpson.
0: Simpson?
2: Sim.
0: Ok, está bem. Deseja a todas as crianças um feliz 1 de junho, não é?
2: Sim. Feliz 1 de junho a todas as crianças.
0: Ok. Quer falar feliz 1 de junho?
1: Feliz 1 de junho.
0: A todas as crianças.
1: A todas as crianças. Eu quero ser fã de cada corrida.
0: É o 1º de junho, dia das crianças. Obviamente estou aqui acompanhado com dois meus pequenos. Vamos também lhe acompanhando de onde quer que esteja, para você que se faz a via pública, principalmente para você que é automobilista, que a esta altura vai, acima de tudo, transportando crianças, mães ou pais, que também fazem acompanhar dessas crianças. Então, todo cuidado e pouco, uma atenção redobrada. Não só respeite as passadeiras, respeite, portanto... as crianças, pelo menos para o dia de hoje, não é? Há muita movimentação por parte dos pais encarregados de educação e também as crianças que se fazem via pública, movimentando de um lado para o outro. Há muita agitação esta segunda-feira aqui na cidade da Beira. Continuamos consigo, estamos com 17 e 19 minutos. Boa tarde, ótima escuta a nossa emissão.

17:28, obviamente não deveria passar despercebido, pelo menos nesta edição, tocar daquilo que é da pequenada, não é? E assim fazemos rádio, não é? É uma junção de todas as faixas etárias, começando dos 7 aos 77. Estamos a divertir neste 1º de junho, o Dia Internacional da Criança. Boas festas aí, a pequenada, sucessos, muitas felicidades, que este dia seja repleto de muita alegria também, de grandes emoções. E para você que é automobilista, é uma responsabilidade imensa, porque a esta altura muitos pais encarregados de educação e também muitas crianças socorrem-se dos seus meios de transporte, os transportes públicos de passageiros. E obviamente há uma responsabilidade enorme para que você possa fazer com que os seus utentes, os passageiros cheguem muito bem, cheguem com dignamente às suas residências, regresso a casa. Então, vamos acima de tudo ter uma responsabilidade redobrada, respeitando as regras e códigos de trânsito, nada de excesso de velocidade, muita calma nesta altura. Estamos a celebrar, não queremos incidentes, não é? Não queremos luto. Neste 1º de junho, não é? Iniciamos o mês da pequenada. Este é um mês reservado a toda criança. E boas festas a toda criança.

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17 horas e 40 minutos, a caminho das 18 horas. 18, como tem sido habitual, de segunda a sexta-feira teremos o espaço reservado ao estudante. O programa Eco Estudantil entre 18 e 19 horas. Às 19 teremos a atualização da informação nacional e internacional através da síntese informativa Atualidade. O essencial da informação nacional e internacional. Até muito perto das 19 horas e 5 minutos. Às 19h05 iremos interagir com os nossos ouvintes através da linha habitual 87 99 39 048, linha com a qual o ouvinte poderá ligar e, acima de tudo, deixar ficar aqui a sua sugestão musical, a música que gostaria de ouvir. E vamos também poder conversar, debruçarmos sobre o final de semana e, acima de tudo, esta semana que acaba de iniciar. E lá para as 20 voltaremos com mais carga musical e outras notas que marcam a atualidade aqui para a cidade da Beira, a província e o país em geral, para além de informações internacionais. Motivos mais que suficientes para que possa estar desse lado, possa estar ligado, conectado à sua cidade FM, uma referência obrigatória numa emissão de segunda-feira que teve início às 4h55. E vamos juntos até muito perto da meia-noite. A última proposta daquilo que reza a nossa grelha de programação é o Conexões, a partir das 21, com o Bernabé Maurício. Juntos vamos, lá vamos nós, não é? Olhando atentamente a esta altura, a esta primeira das 4 horas, entre 17 e 18 horas, o trânsito, a via pública, é o rush hour. E o dia de hoje, segunda-feira, 1º de junho, um dia bastante agitado, principalmente com a pequenada. As crianças a celebraram o seu dia internacional, não é? Um dia reservado. Há quem diga que hoje os pais comeram... verdura, não é? Comeram verdura e as crianças carne, que era carne e vaca, não é? E também o frango, não é? Os pais fizeram de tudo para que, acima de tudo, pudesse dar o melhor, não é, para os seus filhos, para que pudessem passar esta efeméride com dignamente. Alguns pais a reservaram o almoço, a refeição do dia, com muito teque, muita verdura aí, não é? Couve, a boa. Então, as crianças hoje a comer aí o bife, o frango e outros condimentos, não é? Estão de parabéns as nossas crianças. Um feliz 1 de junho. A caminho das 18 horas, 17 e 42 minutos, às 18 teremos o programa Eco Estudantil. E assim acompanhamos onde quer que esteja. Espero que esteja a passar muito bem esta segunda-feira. Uma segunda-feira em que, em termos de temperaturas, o registro dos termómetros nos reservam 28 graus em termos das máximas previstas, com as mínimas a rodarem aos 18 graus e o céu apresentar-se parcialmente nublado com o registro dos chuviscos. Boas festas! Especialmente a pequenada.

A caminho das 18 horas, já cá está em estúdio para dar seguimento ao programa Eco Estudantil, a Maria Estrela. A estrela que hoje não vai brilhar, não é? Porque o tempo, o céu apresenta-se nublado. Mas o programa vai acontecer entre as 18 e 19 horas. Eu volto precisamente às 19 horas e 5 minutos para poder interagir com o amigo ouvinte e, acima de tudo, para saber daquilo que foi o seu final de semana e também a sua proposta em termos de música, não é? Fico desse lado. Obrigado pela preferência, obrigado pela escuta. Estivemos com a Suzy, Boledo, com o Mercedes, não é? E assim vamos nós com o Kizumba. O som da atualidade, o Kizumba romântica, a inteligência artificial a dar o seu melhor e nós, obviamente, vamos poder desfrutar. Fique bem, boa tarde, com atenção de uma excelente escuta. Ótima condução para você que se faz ao volante. Uma ótima viagem, uma ótima caminhada, sei que está de regresso a casa. Mas pelo que pude acompanhar, há muitas mamães hoje que pediram dispensa, não é? Os seus locais de trabalho para acompanhar os seus filhos. É verdade. Mas são pais encarregados de educação, obviamente temos que acompanhar os nossos filhos, os nossos pitizes, somente nesta época festiva, não é? Felicidades aí a todas as crianças, com muito amor, muito carinho, e que este dia seja repleto de grandes emoções.

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1: Nós já entramos para a primeira edição da semana e do mês do programa Eco Estudantil, um programa que de segunda a sexta-feira está consigo das 18 até bem perto das 19 horas, mostrando o rosto do estudante moçambicano, sobretudo o estudante da província de Sofala. Hoje não será, portanto, diferente. É verdade que hoje as nossas atenções estão, portanto, viradas àquelas que são as flores que nunca murcham, as nossas crianças. O meu nome é Maria Estrela Hermínia, já sabe que é sempre um enorme prazer trabalhar para si e estar na sua companhia. Nos cuidados técnicos contamos com os préstimos de Carlos Fernando, ele que juntamente com a sua equipe vão garantir, portanto, que o nosso sinal chegue em perfeitas condições de audibilidade no quadrante do seu receptor.

0: Vai poder acompanhar ao longo desta primeira edição da semana e também do mês de junho a rubrica Datas e Fatos, onde vamos viajar até ao passado para conhecer os marcos deste dia. Vamos também visitar uma obra literária, um livro de Hélder Muteia, na rubrica Sugestão de Leitura. Vamos também acompanhar a rubrica Minuto de Ciência, Saiba Mais.
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0: E por ocasião do Dia da Criança, o meu colega Sebastião Sarmento visitou algumas escolas da nossa cidade para saber como é que os mais pequenos estiveram então a comemorar o seu dia. E para terminar, vamos poder acompanhar então a nossa aula de português.

0: Vamos agora ao encontro da nossa saudação musical. Estava tudo previsto, estava tudo organizado para que a música da Assa Matusse abrisse, portanto, o nosso programa. Porque há uma música também que, de alguma forma, fala sobre, sobre a criança. Na verdade, a Assa Matusse, com esta música Aprendeste Aonde, ela traz-nos aqui uma mensagem de que, olha, é importante que os nossos pais e ou encarregados de educação tenham conversas difíceis com os seus filhos. Então, a razão pela qual nós escolhemos então esta música para abrir o programa, porque muitas vezes nós percebemos que os pais têm dificuldades para terem conversas difíceis com os seus filhos e, infelizmente, por causa deste medo, por causa deste receio, por causa desta dificuldade, temos adultos perdidos. Porquê? Porque os pais não conseguiram ter conversas difíceis com os seus filhos na idade certa, no momento certo. Mas olha, porque hoje é mesmo dia da criança, eu quero convidar-vos a acompanhar a música do Panda e os Caricas. Vamos ouvir Panda e os Caricas. Vão cantar para nós as 5 vogais. E nós voltamos já com muito mais para si. Prepare-se para viajar até o passado para conhecer os marcos do dia na rubrica Datas e Fatos.
1: Estas são as 5 vogais.
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Cinco vogais tão fáceis de aprender neste que é o teu, meu, nosso programa Ecoestudantil nesta segunda-feira, 1 de junho de 2026. Olha, permitam-me felicitar aos aniversariantes do dia. Que Deus ricamente abençoe a todos, sem exceção de absolutamente ninguém. Quem neste momento, infelizmente, encontra-se incomodado, votos de rápidas melhoras. Saiba que nós, como Cidade FM, queremos fazer parte da sua cura, lhe proporcionando muitas, mas muitas energias positivas e também aquilo que é considerado o remédio da alma, a música. Sim, quem canta os seus males espanta. E nós acreditamos que a música realmente tem um poder excepcional quando se trata de cura. Bom, daqui a pouquinho nós vamos poder visitar, ou melhor, vamos poder viajar até o passado na rubrica Datas e Fatos para conhecer os marcos deste 1 de junho.

Amigo ouvinte, aperte os cintos e vamos viajar até o passado para conhecer os marcos do dia. Hoje, segundo o calendário gregoriano, é o 152º dia do ano. Faltam, no entanto, 213 dias para o término do ano de 2026. Vamos aos marcos. No ano de 1215, Zhongzhou, atual Pequim, então sob o controle do imperador Jurchen Zhongzong de Jing, é capturada pelos mongóis sob o comando de Genghis Khan, encerrando a Batalha de Pequim. 1252, Afonso X é proclamado rei de Castela e Leão. 1533, Ana Bolena é coroada rainha consorte da Inglaterra na Abadia de Westminster. 1535, forças combinadas leais e Carlos IV atacam e expulsam os otomanos de Tunis durante a conquista de Tunis. 1670, em Dover, Inglaterra, Carlos II da Inglaterra e Luís XIV da França assinam o Tratado Secreto de Dover, que forçará a Inglaterra a entrar na Terceira Guerra Anglo-Holandesa. 1679, os Covenanters escoceses derrotam John Graham da Claverhouse na Batalha de Drumclog. 1794, travada a Batalha do Glorioso 1º de Junho, o primeiro combate naval entre a Inglaterra e a França durante as Guerras Revolucionárias Francesas. 1808, começa a circular o primeiro jornal brasileiro, o Correio Brasiliense, ou Armazém Literário, porém publicado em Londres, Inglaterra. 1855, o aventureiro americano William Walker conquista a Nicarágua. 1857, publicação de Les Fleurs du Mal, de Charles Baudelaire. 1871, fundada a Sociedade Filarmónica União Seychelense, no Seychal, Portugal. 1890, Departamento do Censo dos Estados Unidos começa a usar a máquina tabuladora de Herman Hollerith para realizar as operações de recenseamento da população. 1929, realiza-se em Buenos Aires a primeira conferência dos partidos comunistas da América Latina. O amigo ouvinte está a acompanhar o programa Eco Estudantil. Esta é a rubrica Datas e Fatos, onde certamente conhece os eventos que marcaram este dia no passado. 1945, Segunda Guerra Mundial, os aliados bombardeiam Osaka, a segunda cidade do Japão, que fica arrasada após receber uma carga de nada menos que 6.110 toneladas de explosivos despejados por aviões bombardeios B-29, acabando por arrasar a cidade, que já fora vítima de um primeiro bombardeio feroz em 14 de março deste mesmo ano. Alguns anos mais tarde, em 1951, amigo ouvinte, fundada a Associação Atlética Flamengo de Guarulhos, no Brasil. 1974, manobra de Heimlich para resgatar assim aqui é, vítimas de asfixia, é publicada na revista Emergency Medicine. 1979, o primeiro governo liderado por negros na Rodésia, atual Zimbábue, em 90 anos assume o poder. 1998, fundação do Banco Central Europeu em Bruxelas. 1999, assim é que é, voo American Airlines 1420 saiu da pista e se destroçou ao tentar aterrissar em meio à tempestade no Aeroporto Nacional de Little Rock, matando 11 pessoas em um voo de Dallas para Little Rock. Para terminar, em 2015, um navio que transportava 458 pessoas vira no rio Yangtze, na província chinesa de Hubei, matando 400 pessoas. Importa referir que comemora-se hoje o Dia Internacional da Criança. Comemora-se também o Dia Internacional do Leite e, nos Estados Unidos, o Dia do Dinossauro.

0: Amigo ouvinte, são estes os marcos que queremos partilhar consigo nesta noite de segunda-feira, 1 de junho de 2026. Para quem sou agora, junta-se a nós, saiba que este é o programa Eco Estudantil, é sempre um prazer estar aqui e, como sempre se tem dito, o bom filho volta a casa. Vamos acompanhar mais música, daqui a pouquinho o amigo ouvinte vai poder também acompanhar a rubrica Sugestão de Leitura. Vamos visitar aí um livro de Hélder Moteia. Nós, como sempre, exaltamos aqui a importância da leitura na vida do homem. Scroggy Cuia canta para nós. Batatinha frita.
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0: O programa hoje é dedicado à nossa criança, então, por favor. Desculpa qualquer coisa.

Acerta o seu relógio, estamos com 18 horas e 22 minutos. Vamos ao encontro de Carmen Albino, ela que nos traz a sugestão de leitura para o dia de hoje: Verdades dos Mitos, de Elder Muteia.

Boa noite, estimado ouvinte. Seja bem-vindo à rubrica Sugestão de Leitura. E para esta semana, caro ouvinte, nós trazemos uma obra literária pertencente ao Elder Muteia, intitulada Verdades dos Mitos. Pois bem, a primeira edição deste livro aconteceu em 1988. Foi o primeiro e sempre difícil parto. Seguiram-se outros livros, cada um com a sua identidade bem vincada. Agora, no momento de lançar a segunda edição deste primeiro passo, era inevitável percorrer de novo cada verso, revisitar a essência da mensagem. Como qualquer leitor, experimentei uma explosão emocional ao penetrar na confluência entre a poesia, que naturalmente então fazia parte do meu cotidiano, a verdade cristalina mas dura que me ligava à realidade e à terra, e o mito que moldava, de forma indelével, o meu imaginário. Que tempos! Essa leitura permitiu-me um regresso empolgante a um passado simultaneamente próximo e longínquo, mesmo tendo sugerido a significância de cada verso no momento da escrita, a sua leitura no presente, embalou-me numa viagem de descoberta de mim mesmo, das mudanças operadas no tempo e dos mitos que continuam a desafiar o presente e o futuro. Uma das sensações mais marcantes nessa viagem inusitada é o choque causado por cada verdade retratada no livro que, para além de evidenciarem uma visão singular do mundo, funcionam com os gongos da melodia que o livro procura transmitir. Na ocasião, ocorreu-me escolher esse ritmo de forma casta e inocente para enquadrar a mensagem relendo das verdades no presente. Curiosamente, fica evidente que elas continuam a seguir ritmos e sensações excepcionais e também a demonstrar que a vida e as suas emoções mais sublimes são frutos do acaso. Assim, não é por acaso que esta segunda edição ganhou forma, luz e espaço. Prevalece o propósito de partilhar um testemunho de uma época e um determinado estado de espírito. Tudo porque, à medida que o tempo corre depressa, as verdades relativizam-se, as emoções transformam-se e os mitos renascem para novas latitudes. Em conversas informais, constatei que alguns leitores detiveram-se a estabelecer as fronteiras entre os mitos e as verdades. Porém, na poesia que o livro oferece, a magia não acontece apenas na fronteira, mas também nos respectivos extremos. As verdades sugeridas em versos não são vulgares, nem são entidades inertas. Tomam forma da carga emocional que o horizonte poético oferece. Os mitos entram na mesma dança e funcionam como uma força capaz de inclinar o horizonte poético para que as verdades se tornem mais perceptíveis. O livro falará por si. Espero que continue a embalar os leitores e a estimular suas paixões. Pois bem, caro ouvinte, olha que dentro deste livro nós vamos encontrar aqui, não é? As verdades dos mitos. E na página 28 tem a quarta verdade. As flores desabrocham, crescem e murcham, mas fica sempre uma saudade, desabrochante continuamente. Prosseguindo, no livro tem a sexta verdade. O amor é como a teia de aranha. Com cuidado se constrói, mas o vento leva e destrói. E esta sexta verdade está no livro 36. Olha, caro ouvinte, que ainda podemos descobrir muito mais

2018, passo a passo, reflexões sobre realidades socioeconómicas de Moçambique, 2020, e como a história nos fez pátria e nação, 2021. Prefácio obras de vários autores moçambicanos, consta em várias antologias de autores de língua portuguesa. Tem obras traduzidas em inglês, francês, espanhol, italiano, russo e sueco. Caro ouvinte, desta forma que eu termino esta viagem literária, onde conhecemos a obra pertencente ao Elder Muteia, intitulada Verdades dos Mitos. Boa noite e fico bem.

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1: Muito bem, esta é portanto a nossa sugestão de leitura para esta semana. Verdades dos Mitos, de Hélder Moteia. Estamos com 18 horas e 29 minutos e este é o programa Eco Estudantil na sua primeira edição para esta semana e também para o mês de junho. E olha, já está lançada a quinzena da semana. Se eu não estudo... Ou melhor, quinzena da semana não, mas sim quinzena da criança.
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1: A música que vocês ouvem no fundo é de Zico, Jen e Elvira Viegas. Deixa-me estudar.

É com o Estudantil. Este programa, que é de segunda a sexta-feira, está consigo das 18 até bem perto das 19 horas. Estivemos aí a acompanhar a música, porque afinal de contas é um programa também feito de música. Acompanhamos também sugestão de leitura, acompanhamos a rubrica de datas e fatos. E agora vamos ao encontro da Carmen Albino, assim aqui é, que vai-nos trazer a rubrica Minuto Ciência. Acompanhe.

caro ouvinte, boa noite. Seja bem-vindo a mais uma edição da rubrica Minuto Ciência. E para hoje vamos descobrir e falarmos a respeito da geladeira digital. Isso mesmo, como funciona uma geladeira digital? A geladeira digital é a evolução da geladeira tradicional, combinando refrigeração com tecnologia inteligente. Como ela mantém os alimentos gelados? O princípio básico é o mesmo. Primeiro, um gás refrigerante circula pelo sistema. Segundo, ela absorve o calor de dentro da geladeira. Terceiro, o calor é liberado na parte traseira do aparelho. Esse ciclo mantém o interior frio. O que a torna digital? Primeiro, o painel eletrônico para controle preciso da temperatura. Segundo, sensores internos que ajustam automaticamente o resfriamento. Terceiro, conexão Wi-Fi em alguns modelos, não é? E também a tela touchscreen para anotações, receitas ou controles de estoque. Também temos aí, caro ouvinte, aviso de porta aberta e economia de energia. Ciência é um minuto. Enquanto a refrigeração usa princípios físicos, troca de calor nesse caso, a parte digital usa sensores e microprocessadores para tornar o sistema mais eficiente, económico e prático. É desta forma, caro ouvinte, que eu encerro esta edição do Minuto Ciência, onde falamos de como funciona uma geladeira digital. Boa noite e fique bem.

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1: Depois de Phil Collins com Another Day in Paradise, vamos ao encontro de Sebastião Sarmento, que vai nos trazer a rubrica Saiba Mais, o Relâmpago.

0: saudações, estimado ouvinte do programa Eco Estudantil. Seja bem-vindo à rubrica Saiba Mais. Estimado ouvinte, sabias que um relâmpago pode ser mais quente do que a superfície do Sol? Sim, os relâmpagos são um dos fenômenos naturais mais impressionantes e poderosos da atmosfera. Muitas pessoas conhecem apenas o clarão e o trovão que o acompanha. Mas poucos sabem que um relâmpago pode atingir temperaturas próximas dos 30 mil graus Celsius, tornando-se várias vezes mais quente do que a superfície do Sol, cuja temperatura ronda os 5.500 graus Celsius. Os relâmpagos formam-se dentro das nuvens durante tempestades, quando partículas de gelo e água em movimento provocam a separação de cargas elétricas. Normalmente, a parte inferior da nuvem fica carregada negativamente, enquanto o solo ou outras partes da nuvem acumulam cargas positivas. Quando a diferença entre essas cargas se torna demasiado grande, ocorre uma descarga elétrica repentina, o relâmpago. O calor intenso produzido por esta descarga aquece rapidamente o ar ao redor, fazendo com que ele se expanda de forma explosiva. É exatamente essa expansão brusca do ar que origina o trovão, o som que ouvimos alguns segundos depois do clarão. Como a luz viaja muito mais rápido do que o som, vemos primeiro o relâmpago e só depois escutamos o trovão. Além do espetáculo visual, os relâmpagos desempenham um papel importante na natureza. Eles ajudam na formação de compostos químicos que enriquecem o solo com azoto, elemento essencial para o crescimento das plantas. No entanto, também pode representar perigo, causando incêndios, danos materiais e acidentes quando atinge pessoas, árvores ou edifícios. Por isso, durante tempestades, recomenda-se evitar espaços abertos, não procurar abrigo debaixo de árvores isoladas e afastar-se de objetos metálicos e de superfícies com água. O fenômeno dos relâmpagos mostra como a natureza pode ser simultaneamente fascinante e poderosa, transformando uma simples tempestade num verdadeiro laboratório de energia atmosférica. Estimado ouvinte, desta forma terminamos a rubrica Saiba Mais de hoje, onde ficamos a saber que o relâmpago pode ser mais quente do que a superfície do Sol. Eu me chamo Sebastião Sarmento e prometo voltar numa próxima oportunidade com mais novidades. Boa noite.
1: Era Sebastião Sarmento e a rubrica Saiba Mais, onde ele nos falou sobre o relâmpago. Estamos na reta final do nosso programa, programa este que o amigo ouvinte já sabe que de segunda a sexta-feira está consigo das 17 até bem perto, ou melhor, das 18 até bem perto das 19 horas, mostrando o rosto do estudante moçambicano, sobretudo o estudante da província de Sofala. E hoje não está sendo, portanto, diferente. Estamos aqui a levar até si esta que é a primeiríssima edição da semana. Eu quero convidar o amigo ouvinte a acompanhar esta música do Ivo Mael. Ivo Mael que canta para nós Mamã. As nossas mamãs que têm cuidado das nossas flores que nunca murcham. E logo de seguida vamos acompanhar a rubrica Bom Português.

0: 18 horas e 55 minutos. O nosso programa está mesmo na reta final, mas não podemos ir embora sem acompanhar a rubrica Bom Português. Quero desde já aproveitar esta oportunidade para agradecer a todos que estiveram do outro lado a acompanhar o nosso programa. Amanhã, terça-feira, tem mais para si. É só continuar ligado aos 105.2. Receba um beijinho e um forte abraço de Maria Estrela Hermínia.
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2: Suponha que alguém lhe pede uma informação sobre a distância que separa Maputo e Xai-Xai. Qual seria a resposta? Maputo dista a 224 km de Xai-Xai? Ou Maputo dista 224 km de Xai-Xai?
3: Maputo dista a 224 km de Xai-Xai, eu acho. Que isto tá, é uma frase tipo interrogativa. Estou a perguntar e está mais para uma afirmação.
4: Maputo dista a 24 km de Xai-Xai. Pelo que eu estou a ver, acho que está correto.
5: Maputo dista 224 km de Xai-Xai.
6: Ficas com essa opção?
5: Para mim seria essa.
6: É essa.
5: A opção certa. Acho que o ano deveria estar nessa frase, para mim.
7: Maputo dista 224 km de Xai-Xai.
6: Não com A, não entra o A aí.
7: Não, porque o A não deve estar lá. Porque já tem A no dista, a distância.
2: Como se pode constatar, a diferença é causada pelo A numa das frases. A questão é, devemos ou não inserir o A? Se o ouvinte escolheu a segunda opção, acertou. Isto é, deve dizer-se Maputo dista 224 km de Xai-Xai, sem o A.
5: Maputo dista 224 km de Xai-Xai.
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Ouvinte, muito boa noite. As notícias a esta hora apresentadas por Paulo MacArthur. Apelos ao fim de abusos sexuais, casamentos prematuros e alecimento de menores marcaram as festividades do Dia Internacional da Criança em Sofala. Em mensagens, crianças afirmam que, apesar dos esforços do governo para a resolução dos problemas que aflige esta camada social, ainda persistem muitos desafios. Já a esposa do governador de Sofala, Emília Bulha, que orientou a cerimónia provincial do Dia Internacional da Criança, refere que a promoção do bem-estar da criança não é apenas tarefa do governo, mas de toda a sociedade. A vandalização e roubo de tampas de sarjetas na cidade da Beira já provocaram este ano a edilidade, um prejuízo estimado em 4 milhões de meticais. Nos primeiros 5 meses deste ano, foram retiradas ou vandalizadas perto de 1000 tampas de sarjetas e caixas de visitas do sistema de saneamento da urbe. O diretor do Serviço Autónomo de Saneamento no Conselho Municipal da Beira, Moisés Chinena, diz que a situação aumenta o risco de acidentes devido aos buracos que surgem nas estradas. O governador de Sofala enaltece o papel das igrejas na promoção da unidade, da paz e da boa convivência social nas comunidades. Segundo Lourenço Bulha, as confissões religiosas têm uma função importante na promoção da harmonia social e fortalecimento de valores morais. O dirigente falava este domingo na cidade da Beira, durante o culto religioso de confirmação e consagração de Tomé Bante como apóstolo e novo líder máximo da Igreja Assembleia de Deus Internacional. Noutras linhas da atualidade, o Presidente da República, Daniel Chapo, felicita ao jornalista moçambicano Carlitos Candang pela conquista do Prémio da Liberdade de Imprensa 2026 na categoria Impacto, atribuído pela organização Repórteres Sem Fronteiras. Na mensagem, Daniel Chapo manifesta profundo orgulho pela distinção alcançada por Carlitos Candang, considerando que o prémio é um reconhecimento do seu profissionalismo, a dedicação e compromisso com os valores da atividade jornalística. Na página internacional, as autoridades malawianas anularam nos últimos 5 anos mais de 1.200 casamentos envolvendo crianças. O fato resulta de ações coordenadas com o Programa Regional da Iniciativa de Spotlight, uma organização suportada por Fundo Fiduciário Global, com vários parceiros ligados ao Secretário-Geral das Nações Unidas. Para o alcance dos resultados, foram capacitados 1.500 líderes comunitários para trabalhar com agentes de mudança na educação, sensibilização e denúncia de casos de casamentos prematuros. Para finalizar, dizer que Moçambique pretende reforçar a cooperação com a China para impulsionar a produtividade agrícola, criação de emprego e redução de pobreza rural. É um interesse manifestado pelo Ministério, aliás, pelo Ministro da Planificação e Desenvolvimento, em conferência de imprensa na capital chinesa, Beijing, no âmbito do Fórum Global de Redução da Pobreza e Desenvolvimento 2026. Salim Valá explicou que a agricultura continua a desempenhar um papel central na estratégia de desenvolvimento do país, sublinhando que a maior parte da população depende da produção agrícola. Está completa a informação a esta hora. Grato pela atenção dispensada.

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0: 19 horas e 10 minutos, deixa que eu lhe diga uma vez mais muito boa noite. Estamos consigo, juntos vamos partilhando mais emoções e mais uma hora de rádio, e mais uma hora de companhia amiga e mais uma hora de emissão para a sua cidade FM, transmitido diretamente dos estúdios na cidade da Beira, estúdios localizados na baixa da cidade, a Rua Major Serpa Pinto, e através da frequência modulada canal 105.2, marcando presença ao quadrante do seu receptor. Muito obrigado por estar desse lado. Tem sido habitual, de segunda a sexta-feira, entre 19 e 20 horas, logo após as notícias, a utilização da síntese informativa atualidade. Interagirmos com os nossos ouvintes, pudermos conversar e, acima de tudo, também termos aqui a sequência, os pedidos musicais, através da linha 87-99-39-048, linha que já está disponível. Liga e participe. A edição de segunda-feira, 1 de junho de 2026, um dia especial para toda criança. Celebramos hoje o Dia Internacional da Criança. E a cidade agitada, e não só, todos os cantos do mundo, um pouco por todo o mundo. Estas flores que nunca murcham, a celebrar, portanto, esta efeméride e, acima de tudo, a caracterizarem com muita alegria e também emoção e diversão. Este dia especial, não é? É um dia em que os pais encarregados de educação deixam de lado os afazeres e todos os afins, não é? Para proporcionar o melhor para o seu filho, não é? A criança. Portanto, motivos mais que suficientes para que possamos deixar de lado e olharmos atentamente esta cara sorridente, não é? Esta cara que nos cria brilho, não é? Nos traz o brilho. Esta cara que, às vezes, nos dá, acima de tudo, aquela raiva, não é? Aquele nervo. Por outro lado, nos traz aquela alegria incondicional. Aquela alegria que preenche o lar, que preenche a casa, não é? É a criança. É o nosso fruto. Então vamos celebrar, vamos dar o nosso melhor. Que seja um dia inesquecível, não é? 1 de junho, Dia da Criança. 87-99-39-048, a linha está disponível. A indicação de já termos o primeiro ouvinte à linha. Muito boa noite.
1: Muito boa noite.
0: Boa noite.
1: Lucas. Sou Fernando Mufundis, da Matola.
0: De Maputo, capital. Fernando, está tudo bem? Como é que está a passar o seu dia? Ah, desculpa, o Dia da Criança.
1: Está agitado, as crianças aqui. Acho que os filhos já estão grandes, o mundo ainda é muito pequeno. Mas está a passar muita gente onde passou-se o Dia da Criança, dia de ontem, domingo.
0: Ok, devido
1: que os pais vão trabalhar.
0: Ok, devido ao dia da semana, fica um bocadinho apertado.
1: Exatamente.
0: E hoje tivemos também muitas das nossas manas a faltarem o serviço, não é?
1: Mas exatamente.
0: É de direito, não é? Acho que devemos dar este espaço, esta consideração, para que possa dedicar, portanto, o dia à criança, não é?
1: É verdade. Já são as pessoas que nunca morrem.
0: É verdade. É o futuro da manhã.
1: É verdade.
0: Ótimo. Fernando.
1: Sim.
0: Como é que está a passar esta segunda-feira?
1: Está tudo bem, graças
0: final
1: a Deus.
0: Final de semana, como é que foi?
1: No final de semana foi tudo bem. Hoje também trabalhei bem.
0: Okay.
1: E agora estou aqui em casa, ver a família.
0: Que bom.
1: Vinha ver se a primeira-ministra não abandonou o posto.
0: Não, mas...
1: Mas
0: não.
1: Graças a Deus ela ainda está aqui.
0: Ainda está aí, não é? Tem que estar, tem que continuar, não é? Cuidar aí de Fernando.
1: Exatamente. A música que eu quero é do... Quero fazer a cicatriz Jorar Sangue. É a música do Paulo Ricardo 2. O título é 2, okay. Sim, Paulo Ricardo.
0: Uma das grandes músicas para a carreira deste músico.
1: É isso que eu estou a dizer. Quero fazer a cicatriz Jorar Sangue.
0: Okay.
1: Porque é um grande sucesso.
0: Sim, um grande sucesso. E a quem foi essa música?
1: para a ministra dos negócios particulares, que é a minha esposa.
0: Como é que ela se chama?
1: É, Argélia Marquelinsana. Ela que cuida de mim.
0: Okay.
1: E também para os meus filhos e para o meu neto, Josué. E os grandes homens da rádio, o São Paulo.
0: Muito obrigado.
1: O Branquinho, de duas máquinas, grande amigo. O primeiro Big, o Massora, o Adilson da Silva, se eu não moro no trás. Já tenho família aí na beira. É. E muito obrigado, Marupé.
0: É chegar aqui e dizer que já estou na Rádio Cidade e quero os meus amigos aqui por perto.
1: Eu apoio muito a Rádio Cidade, já me sinto em casa.
0: Muito
1: já
0: obrigado.
1: 10 de manhã, cafeína, vai, breakfast, andei essas horas.
0: Muito obrigado.
1: Estou ligado à Rádio Cidade.
0: Nós vamos agradecer. 105.2. Ok, muito obrigado.
1: Cidade. Mesmo com problemas,
0: não há problemas.
1: A minha vida está a andar.
0: Obrigado.
1: Bom trabalho, continuação de um bom trabalho e boa semana. Estamos juntos.
0: Nós é que agradecemos, também desejamos o mesmo aí, Fernando, e um abraço
1: obrigado.
0: Aí à família também. Até a próxima.
1: Obrigado.
0: Estamos juntos. 19 e 17 minutos, 87-99-39-048, a linha continua disponível. Ligue e participe e deixe ficar aqui a sua sugestão musical. E também vamos saber como é que correu o seu final de semana. Vamos também saber como é que está a passar este 1º de junho. Um dia especial para criança. Como é que foi? Esteve no trabalho? Como é que correu esta segunda-feira? Então, mais alguém a juntar-se à Cidade FM. Muito boa noite, ouvinte à linha.
2: Boa noite.
0: Boa noite. Com quem falo? De onde é que nos ouve, ouvinte?
2: Aqui é o Luís Empresa, diretamente desse texto de bairro.
0: Luís Empresa, está tudo bem?
2: Está tudo bem, não sei.
0: Está aqui também, melhor agora que lhe ouço. Final de semana, como é que correu?
2: Correu tudo bem, não sei, do outro lado, mas fala.
0: Aqui também, tranquilamente. Estive a curtir a festa aí do Malua, o casamento do Mário Malua. Ontem, domingo, estive na ressaca, não era? Recarregando as energias, sabendo que hoje, segunda-feira, tinha que atender também os meus pequenos. E a rádio foi um dia de casa ontem.
2: Foi positivo.
0: Foi positivo, graças a Deus. E o que é que vamos ouvir, Luís Empresa?
2: Doriano, DJ Doriano, amiga da minha esposa, da minha mulher.
0: Diga?
2: DJ Doriano, amiga da minha mulher.
0: DJ Doriano, amiga da minha mulher.
2: Certo.
0: Ok. Esta música, ok, faz parte de uma mix, mas eu já sei, é a amiga bandida, não é?
2: É,
0: amiga bandida. Não tem, a sua esposa não tem uma amiga bandida, não?
2: Não sei, se vai tentar.
0: Ok, e a quem oferece a música?
2: Primeiramente vai para a minha namorada Luísa Manuele, para o meu filho Francisco, parabéns para eles, tem um dia de hoje que tem um desenho. Antes de ser amigo do rádio, está aí tudo vivo. Vamos falar para Antônio Bonde, Manuel Niquice, não sei quem nome dele, se não vai esquecer.
0: São muitos, não é? Que os nomes acabam fugindo.
2: É certo. Para não falar, bom trabalho, a voz do Rio de Janeiro, diretamente desse triste bairro, chegamos para a Vila Matar.
0: Muito obrigado, Luís. Um forte abraço, um bom início da semana laboral. Foi um prazer conversar consigo. Estamos juntos, um abraço.
2: Obrigado, tchau.
0: Até à próxima. Melhor, 19 e 19 minutos. Agora sim, 19 e 20 minutos. Continuamos consigo, continuamos nesta transmissão em direto a partir dos estúdios na cidade da Beira, na Baixa da Cidade, e através da frequência modulada, canal 105.2, e através da linha 87-99-39-048. Mais alguém em linha? Muito boa noite.
3: Olá, viva! Muito boa noite, 105.2 Mistério. Boa noite, meu pai, Magalhães.
0: Boa noite, Chico Otói. Tudo bem?
3: Ótimo, tudo bem, mas não estou bem, ando um pouco constipado desde ontem mesmo, mas já estou já aqui, já
0: melhorado.
3: Estou a fazer aqui um pequeno bafo aqui de eucalipto, mas estou já a melhorar, mas não está longe.
0: Ok, mas deve ser mudança da temperatura.
3: É verdade.
0: Às tantas, estavas aí no final de semana, ao relento, apanhando, portanto, este resfriado.
3: Yeah, mas
0: naquela sombra da árvore, não tem muito crédito.
3: Já estava em casa, já estava aqui em casa, em vez de banguear, sempre a vida mais boa.
0: Ok, vamos lá, música.
3: Em termos de música, mano, para uma altura aqui, vamos para a música do. Música do Madonna.
0: Madala.
3: Madonna, sim.
0: Matola ou Madala?
3: Nada, a música do Madonna.
0: Madola.
3: Madonna.
0: Ok, qual é o título da música?
3: Holiday.
0: Madonna.
3: Madonna.
0: É Madonna. Sim. Ok. Holiday da Madonna.
3: Vou te passar, Paulo.
0: Tá bom. É que tá ouvindo Madonna, por isso tá meio confuso.
3: Madonna.
0: Ok. A quem, dedica, a quem vai dedicar, vai endereçar a música?
3: A música vai chamando para mim todos aqui, meus netos que estão aqui em casa sempre, como hoje é dia 1 de junho meu, aqui sempre desde a criança. Estão aqui os netos aqui a brincar mesmo aqui com balões, também com brincadeira aqui em casa aqui mesmo, nesse momento aqui. Estou a gostar mesmo de 1 de junho, dia 2, como segunda-feira também, né, tudo bonito também, dia 2.
0: Okay.
3: Para a minha também esposa aqui em casa também, que é a Manachia, e também aqui para o meu filho também, está aqui também o Rafael, aqui também o Quintim, Mandinho, Dinho e Betinho. Então, amigos, sentimos dois membros, José Gonçalves, e para aí Augusto Aimo, Chuta Chicote, e para o lado também João Montende, também de Dondo, para os demais também, dos sentimos dois mesmo, e de mais demais, sempre que a voz, sempre aqui mesmo, sempre de Chico até Mano Paulo aqui.
0: Chico, um abraço bem forte, uma ótima segunda-feira. Holiday, as férias já terminaram aí para as crianças, não é?
3: É verdade.
0: Amanhã tem mais um dia de folga, de repouso. Vão estar aí a limpar as salas de aula.
3: E
0: às quarta-feira retomam as aulas, não é?
3: Aula, sim. Não, também estão aqui. Também quando há um filho, aqui os meninos, o outro aqui já está já aguardando de cara, já.
0: É da temperatura. Deve estar cansado também, deve ter brincado bastante.
3: É verdade. Não, acho que comeram muita malurinha aqui, porque eu fiz um pouco de malura aqui, um pouco de pau.
0: Ok, Chico, sempre divertido. Um abraço aí para si. Até a próxima.
3: E muito obrigado, meu irmão, para o bom trabalho.
0: Tá, obrigado. Estamos juntos.
3: Obrigado.
0: Chico sempre simpático e divertido, não é? 19:23 minutos. Ele diz que a pequenada, não é? Os miúdos estão a sonicar porque comeram muita marora. O Chico nem nos serviu, não é? 879-939-0048. Mais alguém? Do outro lado, boa noite.
4: Sim, boa noite.
0: Boa noite. Agradecer que baixasse o volume do seu receptor. Se faz favor.
4: Aqui está a falar com.
0: Agradecer que baixasse o volume do rádio.
4: Sim.
0: Ok,
4: sim.
0: Melhorou agora. Baixe o volume do rádio.
4: Sim, já.
0: Sim. E de quem é a voz? De onde é que nos fala, ouvinte?
4: A voz é de Luís Tiago Januário. E falo de Manga Chintura.
0: Tá tudo bem com o Tiago?
4: Estou bem, não sei o locutor em serviço.
0: Aqui também, está tudo muito bem. Como é que está passando o seu dia? Ah, desculpa, o dia da criança, não é? Sei que Januário já passou por isto.
4: O dia da criança, estou passando muito bem no local de trabalho. Um bom dia.
0: Ok, e o final de semana correu bem? O dia de hoje está tudo em ordem? Tudo tranquilo?
4: A semana correu bem. Nada de mal.
0: Que bom.
4: E, graças a Deus.
0: Que bom. E o trabalho está correndo bem? Tudo a contento?
4: Sim, o trabalho está correndo bem.
0: Tá, ok. O que é que vamos ouvir? O que é que nos proporciona em termos de música?
4: Nós vamos ouvir Westlife Full Again.
0: Full Again do Westlife. Gosta muito desta música, não é?
4: Eu gosto muito, mas muito mesmo.
0: Ok. E a quem oferece a música?
4: Em primeiro lugar, esta música ofereço à minha querida namorada.
0: Não foi um tolo, né? Em tempos de namoro, não. Né? Não. Tá bem.
4: É,
0: como é que
4: a
0: ela
4: minha
0: se chama?
4: Família.
0: Como é que se chama a sua namorada?
4: Minha chamada chama-se Joana.
0: Joana, ok. Deixa lá que a Joana não lhe o considera, não é? Mas eu penso que Januário, o Luís já está com juízo, não é?
4: Ah, não.
0: Ok. Para além da Joana, para quem vai mais?
4: Para a minha família e todos os ouvintes da Rádio Cidade e para o locutor em serviço também.
0: Ok, muito obrigado. É tudo?
4: Obrigado, digo eu, é tudo.
0: Luís, eu desejo uma noite excelente de trabalho. Obrigado pela participação e um bom regresso a casa quando terminarem a jornada, está bem?
4: Tá bom, obrigado.
0: Muitas felicidades aí para você e também para a Joana, tá bem? Para o casal.
4: Obrigado, obrigado.
0: Ok, até a próxima.
4: Até a próxima.
0: 19h26 minutos. Marca o nosso relógio e continuamos consigo. Continuamos, acima de tudo, a interagir com você. Você que nos acompanha do outro lado, você que está deste lado, você que junto temos feito rádio, não é? É, assim acontece, rádio. Você do outro lado e nós cá desse lado. Precisamos desse suporte amigo. E obrigado pela preferência. É noite de segunda-feira, é uma noite amena. O inverno se fizer sentir. Mas um dia agitado, não é? Uma segunda-feira bem diferente das outras. Uma segunda-feira colorida, de muita alegria, de muita emoção e também de muita diversão, não é? É o dia das crianças. Elas merecem, e merecem muito, mas muito mesmo.

0: escutar música de Filomena Malicó.
1: Qual é o título da música?
0: Cheia.
1: Cheia?
0: Sim, sim.
1: Ok, a quem oferece a música?
0: É para minha irmã Rosalina Fanejo.
1: É tudo?
0: É tudo, senhor doutor.
1: Muito obrigado pela participação. A música fica para sua esposa, é isto?
0: Não, minha irmã.
1: Ah, sua irmã. Como é? É Rosalina?
0: É Rosalina, sim, Francisco.
1: Ok, está bem.
0: Tá bom.
1: Até a próxima, muito obrigado pela participação.
0: Obrigado.
1: Cumprimentos aí ao pessoal do Buse.
0: Tá bom.
1: João está muito sério, o que é que se passa?
0: Tá como com...
1: Tá muito sério, está com uma voz de quem está preocupado...
0: Não estou a perceber.
1: Ele está com uma voz muito séria. O que é que se passa?
0: Não estou a ouvir bem.
1: Eu disse que está com uma voz muito séria. O que é que se passa? Está preocupado com alguma coisa?
0: Yeah.
1: O que é que se passa?
0: Aqui está muito mal.
1: Está muito mal, né?
0: É yeah, frio.
1: Ah, ok, está bem. Vamos deixar de lado a preocupação, não é? Se levarmos a vida cada dia, um dia, não é?
0: Sim, é verdade.
1: Ok. Estamos juntos. Tá. Muita força aí.
0: Obrigado. Bom trabalho.
1: Até a próxima. Estamos juntos.

0: 19 horas e 30 minutos, vamos atender o último ouvinte. Muito boa noite, ouvinte em linha.
1: Boa noite.
0: Boa noite, com quem falo? De onde é que nos fala, ouvinte?
1: Certo, certo. A partir de Maglima, a voz pertence ao Manuel.
0: Dizia?
1: A partir de Maglima, a voz pertence ao Manuel Sandro Niquice.
0: Manuel Niquice, está tudo bem?
1: Tudo bem, né? Graças a Deus.
0: Final de semana, aqui está muito bem. Final de semana, como é que correu?
1: Certo, final de semana, tudo bem.
0: Ok, esta segunda-feira, como é que está sendo?
1: Está bem, a segunda-feira está sendo muito bem.
0: Está em casa, no local de trabalho?
1: No local de trabalho.
0: Está no local de trabalho,
1: apesar
0: ok.
1: Apesar que sim.
0: Ok, o que é que vamos ouvir?
1: Quanto à música, ficamos com a música do grande Maduro da Tazi, com o seu tema Maria.
0: Maria do Tazi.
1: Entendi.
0: Ok, quem oferece a música?
1: A música oferece a todos os ventos que são bem conectados à cidade de Fê, e em especial à minha esposa Maria. E não esquecendo de mandar beijo e abraço para o grande Maduro daí, Chico Atoy, ao Luiz Empresa, o grande Maduro da Cupongo, ao Jota Chifote, ao grande Maduro da... Yes, aos irmãos que estão em sintonia à cidade FM. Tenham continuado uma boa noite.
0: Ok, muito obrigado pela participação. Votos de continuação de um bom dia de trabalho e até a próxima.
1: Obrigado, tchau. E comentei também Paulo Mancaturi. Também é bom trabalho e bora ingressar a casa.
0: Muito obrigado, um abraço bem forte e até a próxima.
1: Obrigado, tchau.
0: Tchau.

pequeno locutor aqui, tentando aqui, digamos, dar alguns passos com este Bento e Totó, o funk do Patinho, não é? É o dia da criança e estamos hoje a celebrar também esta efeméride deste dia, que é bastante alegre, não é? Um dia de grande emoção. Espero que também esteja a passar muito bem junto dos seus filhos, os demais, este 1º de junho. Nesta altura vamos atender, portanto, aqui esta sequência por parte dos nossos ouvintes. Tivemos aqui a primeira intervenção, vinda diretamente da capital do país, do Fernando Mufundice, ele que nos ligou aí de Maputo. Pede a música de Paulo Ricardo, a música tem como título 2, uma das referências para a carreira deste músico brasileiro. Paulo Ricardo, que para além de 2 também fazem parte vários outros sucessos. Música esta que o Fernando Mufundice oferece aí a sua cara metade, de nome Argeli. Boa noite e uma excelente escuta.

Música de Paulo Ricardo com o tema 2, este grande sucesso para a carreira deste músico brasileiro. Música esta que ficou a pedido do ouvinte Fernando Mofundice, ligou-nos diretamente da capital do país, Maputo. Esta altura, mais uma proposta, deixarmos ficar, a pedido do Luís Empresa, pediu a música Amiga Bandida. Esta música que faz parte do ritmo da lusofonia, a música esta que pertence à inteligência artificial, que são músicas novas a partir do ritmo kizomba.

caminho das 20 horas, para trás, Madonna com Holiday. E seguimos Holiday, fica a pedido do ouvinte Luís, aliás, Chico Atoi, oferece a sua esposa Xia e também aos filhos. Seguimos com a proposta de Luís Tiago Januário, que pede a música dos Westlife, Follow Again, música que oferece especialmente aí a sua namorada Joana. E aos demais que a esta altura estão ligados à Cidade FM. Boa noite.

Acordes finais para a música dos Westlife com Full Again. Música esta que fica a pedido do ouvinte Luís Tiago Januário. Oferece a sua namorada Joana. 19h56 minutos, mais para 4 para bater das 20 horas. Vamos seguindo, desta feita com mais uma proposta. A pedido do João Francisco, pede a música da Filomena Maricoa com a música Chila. Oferece a sua irmã Rosalina. E assim passamos a ouvir a música da Filomena Maricoa.

Acordes finais para a música da Filomena Maricoa com o tema Sheila. E a música ficou ao pedido do ouvinte João Francisco. Oferece a sua irmã Rosalina. E avançamos com uma proposta do Manuel Nakis, pede a música do Taz, a música intitulada Maria. E também oferece especialmente aí a sua Maria, não é? Tazi com a música Maria. Vamos lá aqui procurarmos a música do Tazi. Continuamos consigo nesta noite amena de segunda-feira. Esperamos que o amigo ouvinte esteja a passar muito bem esta noite na companhia da sua Cidade FM. Então, música para ouvirmos do Tazi. Recordamos esta grande voz da música moçambicana. Boa noite.

Deixa que eu agradeço a todos quanto participaram do espaço de pedidos musicais, em especial aí ao ouvinte Fernando Mofundice, ao Luís Empresa, ao Chico Atoia, ao Luís Tiago Januário, ao João Francisco e também Manuel Niquice. Amanhã a mais, a partir das 19 horas, desejo a continuação de uma noite agradável de segunda-feira e, acima de tudo, boas festas aí a toda criança. Pela ocasião do 1º de junho, Dia Internacional da Criança.

0: Robert Kell, se preferir é R. Kell, com The Ogo Jot Is Dead, We'll Never Forget You. Este tributo ao malogrado futebolista português Diogo Jota, que perdeu a vida num acidente de aviação. 8 horas e 14 minutos, seguimos consigo com mais propostas dos Estados Unidos para o Brasil. A convite do Thierry, este Cabeça Branca.
1: Tá valendo?
0: Cabeça Branca.
1: Cabe...

Sons do Brasil com Tiago, vimos Cabeça Branca, agora acordes finais para a música do Zé Vaqueiro com Letícia, música especialmente aí a todas as Letícias. Continuamos consigo, 20 minutos. E este tributo a Moçambique, Batuque Macena, música de Raju Givane, portanto, Raju Givane, que atualmente reside em Macau, que é de Moçambique, oriundo do distrito de Mar Romeu, aqui da província de Sofala. Ele que é um dos pilotos da Air Macau. Esteve muito recentemente aqui na cidade da Beira a visitar a família, de visita à família, e fez questão de deixar ficar estes sucessos com o suporte de inteligência artificial, este tributo a Moçambique, seu país de origem.

20 horas a 38 minutos, continuamos consigo com mais música, obviamente. É mais uma hora de rádio, mais uma hora de companhia amiga, é mais uma hora em que vamos partilhando a edição primeira para esta semana do teu e nosso programa Viva Cidade. Já na sua reta final. Desejo-lhe a continuação de uma noite agradável, acima de tudo, uma excelente escuta. A nossa emissão.

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1: Vinte e uma horas.
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São ritmos que tocam no seu canal Cidade FM, a noite aqui de segunda-feira, primeira edição do Conexão Noturna, 21h10 minutos. Arrancamos trazendo aqui, no entanto, este concerto, né, que já passa aqui na Cidade FM. Yola Semedo, 2021, assim que é. Por ocasião de 25 anos de sua carreira, está no ar o Conexão Noturna e bem-vindo a fazer parte aqui deste espaço. E o ouvinte está sem dúvidas convidado a esta altura, e tanto melhor ainda, continua aqui na Cidade FM e de palavra amiga também de notas nacionais e internacionais, acompanhar até muito bem perto da meia-noite. Meu nome é Bernabé Maurício, um grande prazer trabalhar para si, e vamos ainda ser felizes juntos com melhores propostas que trazemos para si nesta edição número 1 do Conexão Noturna aqui na Cidade FM. Muito boa noite e seguimos com o melhor demais momentos emocionantes aqui na Cidade FM.

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0: agora com 21 e 48 minutos, ainda com conexão noturna aqui na cidade de Viamão, altura em que continuamos ainda a transmitir nesta super noite de segunda-feira. São, portanto, melhores músicas, não é? É um concerto aqui da Yola Semedo que trazemos nesta noite de segunda-feira. Portanto, iniciamos assim esta primeira edição ao ritmo, tanto de Kizomba ao vivo. No Cine Atlântico, em Luanda, Angola. 25 anos de carreira da Yola Semedo. E hoje fazemos questão de também trazer estes contornos aqui na cidade de FM. Altura em que estamos com 21 horas e 49 minutos. Muito boa noite. Aos melhores sons na cidade.
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Franco, Lutopsuk, na cidade de Fian, Mario. É, titular aqui sua classe, 3:59 minutos, obrigado pela companhia. Próximo encontro amanhã, pontualmente 21 horas aqui na cidade FM, Conexão Noturna. Recebe um forte abraço do Bernabé Maurício. Por hoje é tudo. Até amanhã, às 21.

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